PAC. As unidades ampliam a oferta de ensino técnico e profissionalizante, parte do plano de expansão da rede federal, que prevê a construção de 111 novos institutos em todo o país, com potencial para

0: abre as portas para todas as oportunidades que os nossos jovens precisam.
1: Na saúde, o governo do Brasil anunciou investimentos de 464 milhões e 800 mil reais para fortalecer o Sistema Único de Saúde. O pacote inclui a entrega de ambulâncias, unidades odontológicas móveis, micro-ônibus para transporte de pacientes, equipamentos para hospitais e unidades básicas de saúde, além da ampliação do programa Agora Tem Especialistas. Também foram inauguradas novas estruturas hospitalares e anunciadas ações para ampliar o atendimento especializado e incentivar a inovação tecnológica no SUS, explica o ministro da Saúde, Alexandre Padilha.
2: É o Brasil ter cada vez mais capacidade de produzir aqui no Brasil os medicamentos, as tecnologias, o conhecimento necessário para cuidar da saúde do nosso povo, para a gente ficar soberano.
1: Na habitação, 1.619 novas moradias do programa Minha Casa Minha Vida foram entregues simultaneamente em 6 estados, beneficiando cerca de 6.500 pessoas. O investimento é de aproximadamente 263 milhões de reais. O ministro das Cidades, Vladimir Lima, disse que somadas as entregas realizadas nessa semana, já são 1.753 novas moradias destinadas à família de baixa renda em diferentes regiões do país.
3: Hoje nós temos 2 milhões e 500 mil moradias contratadas no âmbito do programa Minha Casa Minha Vida. E vamos chegar até 3 milhões no final deste governo.
1: O presidente Lula defendeu investimentos em infraestrutura social e o acesso da população a serviços públicos essenciais.
4: Dinheiro bom é dinheiro investido em obra, em educação, em saúde, em ferrovia, em rodovia. É o dinheiro que gera mais dinheiro, que gera mais emprego, que gera mais renda, que gera mais desenvolvimento e que gera conquista para todo mundo. Esse é o dinheiro bom.
1: Somadas, as ações dessa sexta-feira representam mais de 930 milhões de reais em investimentos nas áreas de educação, saúde e habitação. Reportagem Pablo Mundim.
5: E o presidente Lula sancionou lei que cria a Universidade Federal do Esporte, vinculada ao Ministério da Educação.
6: A universidade vai, em um único local, desenvolver atividades de ensino, pesquisa, extensão e inovação, voltadas ao desenvolvimento da ciência do esporte.
5: Entre as finalidades estão capacitar profissionais para atuar em organizações esportivas e no treinamento de atletas e incentivar a produção de conhecimento científico e tecnológico na área.
6: Com sede em Brasília, a universidade poderá instalar campi em outros estados.
5: Mais fôlego para quem empreende no Brasil.
6: Essa semana, o governo federal anunciou medidas para quem trabalha como MEI.
5: Hoje foram anunciadas mais duas novidades: o Desenrola MEI, voltado para quem precisa regularizar dívidas fiscais,
6: e a expansão do Contrata Mais Brasil, plataforma que conecta os empreendedores que querem prestar serviços a órgãos públicos.
7: O Desenrola MEI vai permitir que microempreendedores individuais de todo o Brasil renegociem dívidas tributárias. A iniciativa vai atender mais de 3 milhões de MEIs que possuem pendências na dívida ativa da União. Serão atendidos empreendedores com débitos de até 20 mil reais. Entre as facilidades inéditas está o parcelamento dos débitos em até 145 meses ou mais de 12 anos. Os descontos sobre juros, multas e encargos legais podem chegar a 70%. Annelise Lenze, procuradora da Fazenda Nacional, explica o objetivo.
8: É um programa de transação tributária customizado para sustentabilidade do pagamento e para a saúde financeira desses MEIs e que vem fechar o ciclo de estímulo a novos créditos, a novos negócios, ao desenvolvimento econômico e social e a proteção também, proteção social de cada um desses MEIs.
7: Outra nova medida é a expansão do Contrata Mais Brasil, que facilita a contratação de microempreendedores individuais. O profissional se cadastra na plataforma e pode prestar serviços para os governos federais, estaduais e municipais, como pintura, manutenção, entre outros. O programa agora terá 141 atividades econômicas contempladas. Antes eram 107. Foram incluídos serviços como alimentação, fotografia, produção cultural, estética e organização de eventos. Além disso, mais instituições estão aderindo à plataforma. Quase 90 novos órgãos órgãos aderiram ao sistema, incluindo o Banco do Nordeste e a Fiocruz. O ministro do Empreendedorismo, Paulo Pereira, fala quantos empreendedores podem ser alcançados com as mudanças.
9: Bancos públicos, empresas estatais, serviços federais passam a incluir os seus serviços no

0: contrata mais Brasil, ao mesmo tempo que mecanismos de busca ativa desses MEIs farão um esforço para incluir algo como um potencial de 5,5 milhões de MEIs, algo como que pode chegar a 6 milhões de MEIs na plataforma pública. Então, uma plataforma de compras públicas voltada para os MEIs.
1: Os anúncios fazem parte de uma série de medidas anunciadas para os microempreendedores. Na segunda-feira, o presidente Lula já havia enviado ao Congresso Nacional a proposta de reajuste do teto de faturamento do MEI, de 81 mil para 140 mil por ano. Atualmente, o Brasil possui mais de 16 milhões de microempreendedores individuais. Reportagem Gabriela Noronha.
2: Quem tem interesse em participar do Desenrola MEI poderá acessar o sistema a partir do dia 6 de julho no site www.regularize.pgfm.gov.br.
3: O programa Gás do Povo agora chega a 100% dos inscritos no Cadastro Único de Programas Sociais do Governo do Brasil.
2: São mais de 15 milhões de recargas do botijão de gás de 13 quilos que estarão disponíveis aos beneficiários a partir do próximo dia 10 de julho.
4: Para a dona de casa Maria José de Carvalho, o botijão de gás na cozinha é motivo de alívio. Moradora do Sol Nascente no Distrito Federal, ela recebe o botijão gratuitamente por meio do Programa Federal Gás do Povo. Segundo Maria, foi graças ao programa que ela deixou para trás o fogão a lenha.
5: Quando eu morava no barraco de madeira, eu cozinhava na lenha, porque aqui é uma quadra que ninguém presta nada para ninguém, né? Agora melhorou um pouco.
4: Lançado em setembro de 2025 para substituir o antigo Vale Gás, o programa Gás do Povo é administrado pelos Ministérios de Minas e Energia e do Desenvolvimento e Assistência Social, Família e Combate à Fome. Segundo o governo federal, já são quase 15 milhões de recargas gratuitas realizadas em todo o Brasil desde o início do programa, como explica o ministro de Minas e Energia, Alexandre Silveira.
6: É 100% de cobertura. Já são 15 milhões de recargas. Hoje o país todo está coberto. Onde não tem revenda, as distribuidoras estão chegando com a entrega em veículos móveis e todo o público-alvo, que é o público do Cade Único, já recebe o botijão de gás, essa grande medida de proteção social.
4: Em julho, os beneficiários do programa poderão retirar a recarga gratuita do botijão de gás de 13 quilos a partir do dia 10. O benefício ficará disponível até 9 de agosto. A retirada do botijão pode ser feita diretamente nas 26 mil revendas credenciadas, espalhadas por mais de 4.800 municípios brasileiros. Com locução de Nazi Brum, reportagem de Gabriela Noronha.
3: O Escritório Nacional Antifacção foi inaugurado nesta sexta-feira, no Rio de Janeiro.
2: A nova estrutura, lançada pelo Ministério da Justiça e Segurança Pública, integra o programa Brasil contra o Crime Organizado.
3: O objetivo é apoiar as ações integradas desenvolvidas pelas Forças de Segurança Pública.
2: Além do Rio de Janeiro, o escritório já está presente em São Paulo e estará posteriormente em Foz do Iguaçu, no Paraná.
3: Segundo o ministro da Justiça e Segurança Pública, Wellington César Lima, a medida quer aproximar a União um dos principais centros de atuação do crime organizado no país.
7: Visa exatamente que nós venhamos a nos aproximarmos mais das realidades específicas de determinados estados da federação, como no caso do Rio de Janeiro e São Paulo. Também teremos um ponto em Foz do Iguaçu. Fundamental que para a fluidez dessas informações locais, estabelecimento de estratégias customizadas específicas para cada realidade local, o Ministério da Justiça se faça presente.
2: Em 2016, foi sancionada uma nova lei contra o tráfico de pessoas, que virou um marco para o Brasil.
3: Ela aumentou a possibilidade de investigação, a criminalização e as penas, além de garantir maior assistência às vítimas.
2: Para celebrar os 10 anos da lei, novas parcerias foram firmadas para combater esse tipo de crime.
8: Disfarçado de oportunidade de trabalho no exterior, o tráfico de pessoas segue fazendo vítimas no Brasil. Uma nova rota identificada pelo Ministério da Justiça e Segurança Pública tem um destino líder, Camboja, na Ásia. 44 brasileiros foram aliciados no ano passado para atuarem em centros de crimes digitais naquele país, como explica o diretor do Departamento de Migrações da Secretaria Nacional de Justiça do Ministério da Justiça e Segurança Pública, Vitor Semple.
9: Brasileiros estão sendo vítimas de esquemas, os chamados scam centers, que são brasileiros sendo transportados, exportados por meio de aliciamento para o Camboja e para os outros países para dar golpes digitais em brasileiros aqui no Brasil.
8: No ano em que a Lei Brasileira de Enfrentamento ao Tráfico de Pessoas completa 10 anos, o Ministério da Justiça lançou duas parcerias para ampliar as ações de prevenção desse crime no país. A primeira é no campo dos esportes, com a criação de uma cartilha que orienta atletas, familiares, treinadores, dirigentes e demais profissionais sobre os riscos do aliciamento por falsas promessas de contratos e oportunidades esportivas. Para o coordenador-geral de inteligência esportiva do Ministério do Esporte, Diogo Silva, grandes eventos esportivos podem ajudar a dar visibilidade ao tema.
10: Colocando isso dentro do contexto atual que nós estamos vivendo, onde a Copa do Mundo Futebol Feminino vai ter a oportunidade de apresentar essa proposta para as pessoas e alertar as pessoas.
8: Outra iniciativa é a campanha da Agência Nacional de Aviação Civil para conscientização sobre tráfico de pessoas e trabalho escravo. De acordo com Diana Helena Ferreira, da Agência Nacional de Aviação Civil, profissionais que atuam em aeroportos são capacitados para reconhecer situações de risco e denunciar.
11: Por meio dos treinamentos, eles conseguem identificar sinais, né, que algumas, né, possíveis vítimas podem manifestar, como de nervosismo, às vezes não saber responder determinadas perguntas dos agentes, né, eles sabem um canal, por exemplo, para acionar a Polícia Federal ou outro órgão policial que esteja no aeroporto.
8: Os homens já foram maioria nos casos de tráfico para trabalho em condição análoga à de escravo. Mas dados recentes do Ministério da Justiça e Segurança Pública mostram que as mulheres passaram a ser as principais vítimas, principalmente quando se refere à exploração sexual. Quanto à faixa etária, a maioria das pessoas identificadas está em idade economicamente ativa, entre 18 e 59 anos. Reportagem Graziele Bezerra.
3: E mais um aliado no combate ao feminicídio.
2: Está em construção uma linha do tempo que mostra o caminho percorrido pelas vítimas de violência desde o primeiro boletim de ocorrência.
3: Com esse histórico, será possível criar mecanismos de alerta para a atuação preventiva das autoridades antes que o crime aconteça.
12: Os casos de feminicídio no Brasil recuaram 11,45% nos primeiros meses após o lançamento do Pacto contra o Feminicídio em fevereiro deste ano. Isso representa 30 vítimas a menos em relação ao mesmo período do ano anterior. Ainda assim, entre abril e maio, 232 mulheres foram assassinadas em razão do gênero. E para fortalecer a luta contra o feminicídio, uma nova estratégia está sendo desenvolvida. Trata-se de uma linha do tempo que cruza dados dos boletins de ocorrência de violência doméstica registrados pelas vítimas. A ideia é agir preventivamente, como explica a idealizadora do sistema, Luana Teixeira, servidora da Secretaria Nacional de Segurança Pública.
13: O feminicídio, ele é o final de toda uma escalada da violência. A partir do momento que essa mulher entrar num ciclo de violência, no primeiro boletim de ocorrência, nós vamos emitir um alerta para todas as autoridades envolvidas, né? Para que ela não chegue no ápice do feminicídio, como a gente observou. 15% morrem até 12 meses e 18% morrem até 24 meses. Nossa expectativa principal é essa, é salvar vidas em vez de contar as mortes.
12: A ferramenta faz parte do Centro Integrado Mulher Segura, uma estrutura dentro do Ministério da Justiça e Segurança Pública que usa inteligência e integração de dados para proteger mulheres em todo o Brasil. Para a construção da linha do tempo, foram reunidos dados das secretarias de segurança estaduais e do Banco Nacional de Boletins de Ocorrência. Com as informações, também é possível construir um histórico de atuação dos agressores, de acordo com Luana Teixeira.
13: Às vezes ele comete uma violência aqui no estado, mas aí vai para outro estado e lá não consta que ele cometeu essa violência, porque os sistemas não se conversam. E com Mulher Segura, você vai conseguir olhar tudo isso. Eu consigo ver que esse cara já fez, já praticou violência em vários outros estados.
12: Embora a plataforma ainda esteja em fase de estruturação, já conta com perfis específicos para delegacias e órgãos do judiciário, possibilitando notificações automáticas e a visualização do histórico da vítima e do agressor em diferentes estados. O próximo passo é integrar esses dados ao Sistema Único de Saúde para detectar casos de violência subnotificados. Reportagem Luciana Colares de Holanda.
2: O governo do Brasil finalizou a cessão da área da favela do Moinho para o governo de São Paulo.
3: O terreno na capital paulista era da União e abrigou cerca de 850 famílias.
2: Hoje, no ato de assinatura, a ministra da Gestão e da Inovação, Esther Dweck, destacou o atendimento habitacional às famílias como parte da negociação.
14: Acho que esse momento agora ele vai encerrar um capítulo e começar um novo, né? Justamente naquela área que era a favela do Moinho, que agora vai se tornar o Parque do Moinho. Para que a gente pudesse transformar aquela área num parque, a gente precisava garantir a moradia digna para as pessoas que estavam ali naquela região. O governo federal, por meio do Minha Casa Minha Vida, entraria com 180 mil e o governo do estado com 70 mil para permitir que as pessoas pudessem comprar uma casa de até 250 mil. Então, a grande maioria pôde ficar no centro da cidade, porque essa é uma área extremamente central e essa era uma dos pleitos das famílias, que elas não fossem deslocadas do centro da cidade.
3: Até agora, 84% das famílias já estão com novos imóveis contratados.
2: O governo paulista terá 48 meses para concluir as obras de construção do novo parque.
3: Apoio às comunidades da Amazônia que atuam com produtos da biodiversidade.
2: Serão financiadas ações para fortalecer os negócios com foco na conservação ambiental.
15: O Fundo Amazônia vai investir até 230 milhões de reais para fortalecer negócios comunitários da sociobioeconomia em todos os estados da Amazônia Legal. O investimento vai ocorrer por meio do edital Prospera Amazônia, lançado pelo Ministério do Meio Ambiente e Mudança do Clima e que é fruto de um acordo de cooperação com o BNDES, o Banco Nacional de Desenvolvimento Econômico e Social. O edital vai selecionar organizações para oferecer serviços a empreendimentos comunitários que trabalham com produtos e serviços da sociobiodiversidade e que sejam formados principalmente por povos indígenas, quilombolas, extrativistas, ribeirinhos, agricultores familiares e demais povos e comunidades tradicionais. O apoio inclui assistência técnica, formação, capacitação, assessoria para gestão e regularização documental. Também contempla serviços de adequação sanitária e ambiental, certificação, agregação de valor, acesso a crédito e a mercados. Ao todo, o edital poderá apoiar ações em até 106 municípios da Amazônia Legal. A chefe do Departamento de Gestão do Fundo Amazônia do BNDES, Fernanda Garavini, destaca a importância dessa parceria entre o banco e o Ministério do Meio Ambiente e Mudança do Clima.
16: Com essa parceria, o Ministério de Meio Ambiente e Mudança do Clima e o BNDES, usando os recursos do Fundo Amazônia, pretendem transformar a produção sustentável dos territórios amazônicos em negócios mais estruturados, capazes de gerar renda, ganhar escala e acessar novos mercados, sem abrir mão da conservação da floresta e dos modos de vida dessas populações, que protegem a floresta.
15: Gerido pelo BNDES, sob coordenação do Ministério do Meio Ambiente e Mudança do Clima, o Fundo Amazônia já apoia mais de 150 projetos. Estando presente em 73% dos municípios dos 9 estados da Amazônia Legal. Reportagem André de Barros Lima.
3: O Exame Nacional do Ensino Médio 2026 já contabiliza mais de 5 milhões de inscritos.
2: É o maior número já registrado pelo exame desde 2022.
3: Entre as principais novidades dessa edição está a inscrição automática dos estudantes concluintes do ensino médio da rede pública.
2: Outra mudança foi o aumento no número de municípios onde as provas serão realizadas.
3: Nesse ano, o exame será aplicado nos dias 8 e 15 de novembro em todos os estados e no Distrito Federal.
2: É a principal porta de entrada para a educação superior no Brasil.
3: É utilizado para ingressar em universidades públicas por meio do Sistema de Seleção Unificada, o SISU, ou em instituições privadas pelo ProUni, o Programa Universidade para Todos.
2: Também é utilizado por estudantes que buscam financiamento em instituições de ensino pelo FIES.
3: E fique de olho, as inscrições para quem quer participar do FIES abrem no dia 14 de julho.
17: O Ministério da Educação publicou o edital do processo seletivo do FIES, Fundo de Financiamento Estudantil, para o segundo semestre de 2026. As inscrições são gratuitas e estarão abertas de 14 a 17 de julho, exclusivamente pela internet no endereço acessounico.mec.gov.br/FIES. Neste ano, o MEC oferece mais de 112 mil vagas para o FIES, considerando os processos seletivos do primeiro e do segundo semestre. Para se inscrever, é necessário ter participado do Exame Nacional do Ensino Médio, o Enem, a partir da edição de 2010. No exame, o candidato deve ter obtido média aritmética de, no mínimo, 450 pontos nas 5 provas, sem ter zerado a redação. Além disso, não deve ter participado na condição de treineiro. Outra exigência é possuir renda bruta familiar mensal por pessoa de até 3 salários mínimos. O resultado da pré-seleção na chamada única vai ser divulgado no dia 30 de julho. Reportagem Júlio César de Oliveira.
2: A Advocacia Geral da União notificou hoje a Google, controladora do YouTube, para que retire do ar perfis que promovem e facilitam a criação de plataformas de apostas não autorizadas a operar no país.
3: Os perfis em questão divulgavam conteúdos com tutoriais de como criar uma plataforma de cassino, por exemplo, ou de estímulo ao jogo do bicho, que é proibido pela legislação brasileira.
2: Apostas de cota fixa, como as chamadas bets, só podem ser exploradas mediante prévia autorização do Ministério da Fazenda.
3: E essas foram as notícias do Governo do Brasil.
2: Uma realização da Secretaria de Comunicação Social da Presidência da República.
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2: Fique agora com as notícias do Poder Judiciário e do Congresso Nacional. Boa noite, bom fim de semana.
3: A gente volta na segunda-feira. Boa noite.
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20: Presidente do STF defende a atuação conjunta das cortes latino-americanas para proteger a democracia.
21: STJ julga primeiro repetitivo em sessão totalmente virtual e define requisitos para justiça gratuita a pessoas jurídicas.
20: TST recebe relatório sobre estudo inédito sobre a exclusão de pessoas LGBTQIAPN+. No mercado de trabalho.
21: Boa noite, eu sou Marcela Luiza.
20: E eu sou Walter Lima.
21: O presidente do Supremo Tribunal Federal e do Conselho Nacional de Justiça, ministro Edson Fachin, defendeu uma atuação articulada entre as cortes constitucionais da América Latina para fortalecer a proteção da democracia, da independência judicial e dos direitos fundamentais.
20: A declaração foi feita durante o 31º Encontro de Tribunais, Cortes e Salas Constitucionais da América Latina e do Caribe, realizado em Montevidéu, no Uruguai. Fernanda Porto.
22: No evento, Fachin disse ainda que o reconhecimento da democracia como um direito humano autônomo, como está sendo debatido pela Corte Interamericana de Direitos Humanos, poderá fortalecer juridicamente a independência do Poder Judiciário, a autonomia dos tribunais constitucionais, a integridade dos processos eleitorais, os mecanismos de freios e contrapesos, além da proteção das liberdades fundamentais.
21: O Conselho Nacional de Justiça encerrou o primeiro semestre de 2026 com 326 processos julgados pelo plenário e mais de 6 mil processos analisados e arquivados.
20: No período, o órgão também aprovou normas e definiu políticas para o judiciário em todo o país. Marcelo Della Libera.
23: O balanço divulgado pelo CNJ mostra que nos 6 primeiros meses do ano, o plenário realizou 24 sessões, entre presenciais e virtuais. O colegiado também aprovou 15 resoluções de cumprimento obrigatório pelos tribunais e 3 recomendações sobre boas práticas em áreas como gestão processual, inovação tecnológica, direitos humanos, acesso à justiça e melhoria da prestação jurisdicional. Na área disciplinar, o plenário do Conselho julgou 10 procedimentos administrativos disciplinares e aplicou sanções em 8 deles. também determinou o afastamento cautelar de 9 magistrados durante a tramitação dos processos e analisou 9 revisões disciplinares com aplicação de pena de disponibilidade em 2 casos.
21: Pela primeira vez, o STJ julgou um recurso repetitivo em sessão totalmente virtual.
0: Na ocasião, foram estabelecidos critérios para a concessão da gratuidade de justiça a pessoas jurídicas. Fátima Uchoa.
1: A tese fixada pela Corte Especial do STJ sob o rito dos repetitivos deve ser seguida por todos os juízes e tribunais do país ao analisarem a mesma questão de direito. O colegiado definiu que a pessoa jurídica deve apresentar informações que permitam avaliar a real situação econômico-financeira, não sendo suficiente demonstrar inatividade ou redução do faturamento. Segundo o ministro relator Luiz Felipe Salomão, a concessão da gratuidade de justiça segue regras diferentes para pessoas físicas, que têm presunção relativa de veracidade na declaração de insuficiência de recursos, enquanto a pessoa jurídica deve comprovar não ter condições de arcar com as despesas processuais.
21: Um estudo inédito foi feito sobre a exclusão de pessoas LGBTQIAPN+, no mercado de trabalho.
0: O relatório foi entregue ao TST. Mila Amaral.
5: O levantamento foi realizado pelo Banco Mundial em parceria com o Ministério dos Direitos Humanos e da Cidadania e outras organizações. De acordo com o documento, a exclusão de pessoas LGBTQIAPN+, no mercado de trabalho, tira da economia brasileira mais de 94 bilhões por ano. Isso acontece porque essa população é mais atingida pelo desemprego e pela informalidade e recebe salários menores. Os dados mostram que o desemprego entre pessoas LGBTQIAPN+, é de 15,2% e mesmo empregados, eles ganham em média 10% a menos.
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21: Uma boa noite.
0: Bom fim de semana e até segunda-feira.
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24: Eu sou Paula Groba.
25: E eu sou Ricardo Nakaoka.
24: E estes são os destaques de hoje do Jornal do Senado, que começa agora.
25: Perfis falsos na internet podem virar crime.
24: Comissões debatem impactos do vício em apostas. Casos de ludopatia crescem 140% no SUS.
25: Aprovado reajuste anual para acesso ao microcrédito.
24: Boa noite.
25: Boa noite.
24: Criar um perfil falso para enganar outras pessoas pode passar a ser crime específico no Brasil.
25: A Comissão de Segurança Pública aprovou o projeto que inclui no Código Penal o crime de falsa identidade digital para punir a prática conhecida como catfishing, usada em golpes, assédio e outros tipos de fraude. Repórter Bruno Lourenço.
26: O projeto de lei cria no Código Penal o crime de estelionato ou fraude por meio de falsa identidade digital. O senador Hamilton Mourão, do Republicanos do Rio Grande do Sul, destacou que a criação de perfis falsos deixou de ser uma mera travessura online para se transformar em uma ferramenta de crimes graves, como a extorsão financeira e a chantagem íntima, gerando prejuízos severos à saúde mental e ao bolso das vítimas.
27: Catfishing é a prática de criar uma identidade falsa online com o objetivo de enganar, explorar, assediar ou fraudar outras pessoas, geralmente em redes sociais ou aplicativos de namoro. Os motivos para o catfishing variam desde a busca por atenção ou bullying, até crimes graves como golpes financeiros, românticos ou de investimento em criptomoedas, que resultam em perdas financeiras substanciais para as vítimas. Extorsão e chantagem por meio de imagens íntimas ou informações pessoais compartilhadas pelas vítimas, chamada sextorção e roubo de identidade.
26: A proposta estabelece que a punição seja agravada se a fraude for cometida com o uso de ferramentas automatizadas, perfis robôs ou se visar a exploração situação financeira de pessoas vulneráveis, como idosos.
24: E processos de violência doméstica poderão ter análise mais rápida na Justiça.
25: Avançou o projeto que garante prioridade aos juizados especializados na tramitação das ações previstas na Lei Maria da Penha. Repórter Rodrigo Rezende.
4: Os juizados de violência doméstica e familiar contra a mulher terão prioridade em relação à chamada Justiça Comum na análise dos processos relacionados à Lei Maria da Penha. O projeto com esse objetivo foi aprovado pela Comissão de Direitos Humanos. A relatora, senadora Ana Paula Lobato, do PSB do Maranhão, ressalta que essa medida impede conflitos entre órgãos judiciais e dá mais segurança para a mulher vítima de agressão. O relatório de Ana Paula Lobato foi lido na CDH pelo senador Rogério Carvalho, do PT de Sergipe.
7: Ao instituir órgãos judiciais especializados com competência civil e criminal para o processo, julgamento e execução das causas decorrentes dessa violência, a Lei Maria da Penha buscou evitar a fragmentação do atendimento, decisões potencialmente contraditórias e a peregrinação da vítima por múltiplos juízos, assegurando tutela mais efetiva e concentrada.
4: O projeto foi apresentado pela deputada federal Laura Carneiro, do PSD do Rio de Janeiro, e agora será analisado pela Comissão de Constituição e Justiça.
24: E a Câmara dos Deputados pode votar nos próximos dias o chamado PL da Misoginia, um projeto aprovado pelo Senado, que equipara o crime de ódio contra mulheres ao racismo.
25: A proposta torna a prática inafiançável e imprescritível e prevê penas mais duras para quem discriminar as mulheres. A reportagem é de Yasmin Rodrigues.
8: O projeto de lei aprovado pelo Senado em março inclui a misoginia entre os crimes de preconceito e discriminação já previstos na legislação brasileira. Assim como nos crimes de racismo, a conduta passa a ser considerada inafiançável e imprescritível. A autora do projeto, senadora Ana Paula Lobato, do PSB do Maranhão, afirmou que o objetivo é enfrentar um tipo de violência que muitas vezes antecede as agressões físicas e feminicídios.
9: Estatística crescente da violência doméstica que chega até o feminicídio. Então, antes de chegar no feminicídio, se sofre a violência psicológica, a violência financeira, a violência doméstica, para enfim chegar no feminicídio. Para diminuir os casos de feminicídio, a gente precisa primeiramente combater a violência.
8: A matéria recebeu parecer favorável da relatora, senadora Soraya Tronic, do PSB de Mato Grosso do Sul. Se os deputados aprovarem o texto sem alterações, a proposta segue diretamente para a sanção presidencial.
24: Uma audiência pública das Comissões de Direitos Humanos e de Assuntos Sociais discutiu os impactos das apostas esportivas online no Brasil.
25: O debate apontou que a crescente expansão das bets no país exige medidas de proteção aos consumidores. Repórter Patrícia Oliveira.
10: Para os debatedores, os efeitos das apostas esportivas online sobre o endividamento das famílias e a saúde mental dos brasileiros exigem medidas de proteção ao consumidor. Além do cadastramento do CPF nos sites de aposta, também seria necessária a declaração de renda para o controle do valor apostado e a redução da publicidade das bets. O psiquiatra Hermano Tavares destacou o aumento de casos de jogo compulsivo, o vício que afeta um em cada cinco apostadores.
11: É como se fosse uma droga, gente. O SUS teve mais de 100% de aumento de demanda de tratamento para jogo nesse período.
10: O senador Eduardo Girão, do Novo do Ceará, defende o fim das apostas online.
12: Copa do Mundo acontecendo durante esse mês, explodiu a propaganda. Na minha opinião, deveria acabar, proibir. Seja o governo enviando um projeto ou o próprio parlamento deliberar pelo fim.
10: Além de outras propostas em tramitação, um pacote de projetos reunidos pela senadora Damares Alves do Republicanos do Distrito Federal restringe a publicidade das bets e proíbe a ação de influenciadores digitais.
24: Os atendimentos a pessoas com dependência em jogos de apostas no SUS cresceram 140% entre 2018 e 2025. O dado foi apresentado na audiência pública pela coordenadora do Departamento de Saúde Mental, Álcool e Outras Drogas do Ministério da Saúde, Gabriela de Andrade.
25: Para a senadora Damares Alves, do Republicanos do Distrito Federal, a expansão das apostas esportivas já afeta a saúde pública e a economia, o que reforça a necessidade de medidas para enfrentar a ludopatia.
13: Quanto tudo isso está custando para o Brasil? O que está arrecadando está compensando os danos e prejuízos que os cofres públicos vão ter e já estão tendo?
24: Os limites para o acesso ao microcrédito podem deixar de ficar defasados.
25: A Comissão de Assuntos Econômicos aprovou um projeto que atualiza esses valores anualmente, com base na inflação, para preservar o acesso de microempreendedores e trabalhadores informais ao crédito. O texto segue para a Câmara dos Deputados, se não houver recurso ao plenário. Repórter Marcela Cunha.
2: O projeto prevê a correção anual dos limites de endividamento para acesso ao Programa Nacional de Microcrédito Produtivo Orientado. O PNMPO oferece crédito para financiar atividades produtivas de microempreendedores, pequenos negócios e trabalhadores informais. Hoje, o Conselho Monetário Nacional estabelece dois limites, até R$ 21 mil reais em operações de microcrédito na mesma instituição financeira e até R$ 80 mil reais no total de operações de crédito no sistema financeiro, sem contar financiamento habitacional. Mas esses valores podem ficar defasados com o tempo. O relator, senador Laércio Oliveira, do Progressistas de Sergipe, afirmou que manter os limites sem correção pela inflação reduz ano a ano o acesso dos pequenos empreendedores ao microcrédito.
3: Mais do que facilitar o acesso ao financiamento com taxas justas, a política de microcrédito atua como um motor de incentivo e profissionalização para os microempreendedores. Em vez de apenas injetar dinheiro, o programa qualifica o tomador para que ele identifique o momento exato de buscar o empréstimo e saiba aplicá-lo com foco na produtividade.
2: Pelo texto aprovado, a atualização será anual pelo IGPM, índice usado para medir a variação de preços na economia.
25: Com edição de Paula Groba e trabalhos técnicos de João Lira, o Jornal do Senado fica por aqui. Acompanhe agora as notícias do Tribunal de Contas da União e da Câmara dos Deputados. Boa noite.
24: Uma boa noite e um bom fim de semana.
14: Minuto do TCU.
15: O Tribunal de Contas da União avaliou se órgãos federais oferecem condições adequadas no ambiente de trabalho para a inclusão de pessoas com deficiência. A auditoria analisou 36 órgãos e identificou barreiras físicas, sociais e organizacionais, além de dificuldades de acessibilidade nos espaços, nos sistemas de informática e nos meios de comunicação. O tribunal também constatou que metade dos órgãos avaliados não possui diretrizes formais de acessibilidade. O TCU recomendou medidas ao Ministério da Gestão, ao Ministério dos Direitos Humanos e a outros órgãos federais. O objetivo é eliminar barreiras e melhorar as condições de inclusão e de trabalho na administração pública federal. Saiba mais em tcu.gov.br.
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16: Deputados definem novas regras para fiscalizar despesas com educação.
17: O projeto cria medidas de saúde para pessoas afetadas por jogos de azar.
16: Avança a proposta que retoma incentivos para o programa Mais Médicos.
18: Boa noite. Comissão de Educação aprova incentivo ao programa Mais Médicos. O repórter José Carlos Oliveira tem as informações.
22: A Comissão de Educação da Câmara dos Deputados aprovou o projeto de lei que retoma incentivos ao programa Mais Médicos, que haviam sido revogados em 2025, diante da lei que criou o programa Agora Tem Especialistas. O texto aprovado permite que os candidatos aos programas de residência médica recebam 10% de pontuação adicional durante o processo seletivo, desde que tenham cumprido integralmente pelo menos um ano de ações em projetos e programas dos Ministérios da Saúde e da Educação, como é o caso do Mais Médicos. Para o relator da proposta, deputado Ismael, do PL de Santa Catarina, a medida tem baixo custo, é fácil de ser operacionalizada e, na prática, vai atrair mais jovens profissionais para o programa Mais Médicos.
28: A gente sabe da importância da presença do programa Mais Médico nesses pequenos municípios. E o projeto do deputado Ismael Alexandrino permite que especialistas em medicina também adentrem ao programa Mais Médico, permitindo um maior acesso
0: da nossa população, a saúde, tão fundamental, uma das prioridades, sem dúvida, desafiantes para o nosso país.
22: A proposta de retomada de incentivos ao programa Mais Médicos ainda vai passar pelas análises das comissões de saúde e de Constituição e Justiça. Da Rádio Câmara de Brasília, José Carlos Oliveira.
1: Orlando Silva, do PCdoB de São Paulo, comemora a aprovação na Comissão de Constituição e Justiça do projeto que veda o ensino à distância nos cursos da área da saúde. Segundo ele, a formação presencial é indispensável para garantir a qualificação dos futuros profissionais.
18: Orlando Silva acredita que a medida preserva a qualidade dos serviços prestados à população e evita a formação de profissionais com diferentes níveis de preparo. O deputado também defende a rápida tramitação da proposta no Senado.
14: Trabalho.
1: Professora Luciene Cavalcante, do PSOL de São Paulo, apoia a instituição do piso nacional para os profissionais não docentes da educação. Segundo ela, a proposta garante valorização aos trabalhadores da educação básica e prevê remuneração equivalente a 75% do piso do magistério.
18: Professora Luciene Cavalcante afirma que o projeto conta com fonte de financiamento por meio do Fundeb e pede prioridade para a votação no Senado. Ela argumenta que a medida corrige uma injustiça salarial e reconhece o trabalho dos profissionais que atuam diariamente nas escolas.
14: Educação.
1: Foram aprovadas novas regras para fiscalização de despesas públicas com educação. A repórter Paula Bittar acompanhou a votação.
5: A Comissão de Constituição e Justiça da Câmara aprovou uma proposta que define regras para acompanhar e avaliar gastos com educação nos estados e municípios. O texto aprovado confere um papel central ao Sistema de Informações sobre Orçamentos Públicos em Educação, SIOP, um sistema eletrônico gerido pelo Fundo Nacional de Desenvolvimento da Educação, o FNDE, que coleta, processa e disponibiliza dados sobre receitas e despesas com educação. O monitoramento da aplicação de recursos na educação será feito por esse sistema, que também será responsável por manter um portal voltado ao cidadão. Estados e municípios deverão publicar no SIOP até 30 dias após o fim de cada bimestre um demonstrativo com as receitas e despesas da educação. Se o relatório não for publicado, o governo federal poderá suspender as transferências voluntárias, com exceção das destinadas à educação, saúde e assistência social. Durante a discussão da proposta na comissão, o deputado Patrus Ananias, do PT de Minas Gerais, ressaltou a necessidade de garantir transparência nos gastos públicos.
6: Esse projeto me tocou muito o coração, porque eu penso que nós vivemos uma época em que nós aqui na Câmara dos Deputados, parlamentares, precisamos mandar um recado claro, passar uma imagem para o povo brasileiro da nossa correção, do nosso rigor, da nossa transparência na aplicação dos recursos públicos, que não podem ser destinados a projetos mirabolantes, a obras inacabadas, mas destinados prioritariamente as políticas públicas que promovem o desenvolvimento do nosso país.
5: O projeto que define regras para acompanhar e avaliar gastos com educação nos estados e municípios já pode seguir para análise do Senado, a menos que haja recurso para votação pelo plenário da Câmara. Da Rádio Câmara, de Brasília, Paula Bittar.
14: Saúde.
18: Hélio Lopes, do PL do Rio de Janeiro, é autor de projeto que estabelece diretrizes para a caderneta de saúde da gestante e do bebê no SUS. Entre as medidas previstas, o texto determina o uso de terminologia baseada no sexo biológico e veda a adoção de linguagem neutra.
1: Segundo Hélio Lopes, a proposta também define que as cadernetas de pré-natal sejam voltadas exclusivamente à proteção da saúde da mãe e do bebê, sem conteúdos que estimulem a interrupção da gestação. O projeto ainda prevê orientações sobre denúncia e proteção em casos de violência sexual.
18: O projeto de Felipe Beccari, do Podemos de São Paulo, cria uma política de incentivo à produção e ao acesso a medicamentos genéricos de uso veterinário. O deputado propôs estímulos para empresas que produzem esses medicamentos e adotem políticas de preços mais acessíveis.
1: De acordo com Felipe Beccari, a medida busca reduzir os custos dos tratamentos veterinários e ampliar o acesso da população aos cuidados com os animais. Ele acredita que o fortalecimento do mercado de genéricos pode estimular a concorrência, beneficiar tutores e contribuir para o bem-estar animal.
14: Direitos humanos.
18: projeto cria uma pensão especial para pessoas que adquirirem deficiência permanente em decorrência de violência doméstica. Um dos autores da matéria, Dimas Gadelha, do PT do Rio de Janeiro, explica que a ideia é indenizar as vítimas sem renda suficiente para garantir o próprio sustento.
1: O texto também dispensa o tempo de carência para a concessão de benefícios às vítimas. De acordo com Dimas Gadelha, a proposta ainda prevê mecanismos para que o Estado busque o ressarcimento dos gastos junto aos agressores.
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7: Ciência e tecnologia.
18: Está pronta para ser votada no plenário da Câmara a proposta que cria uma política para auxiliar na saúde de pessoas afetadas por jogos de azar. A repórter Mônica Tati tem mais informações.
9: A Comissão de Constituição e Justiça da Câmara dos Deputados aprovou o projeto de lei que institui política para atender pessoas e famílias que foram afetadas pelos jogos de apostas. O texto cria a Estratégia Nacional de Atenção Integral às pessoas com necessidades decorrentes das práticas de jogos e apostas. Entre outros pontos, aborda a prevenção, a redução de danos, a proteção e a reinserção social de pessoas que tenham problemas com vícios em jogos. A relatora na comissão, a deputada Laura Carneiro, do PSD do Rio de Janeiro, afirmou que a proposta tem relevância social e sanitária, devido aos efeitos das apostas sobre a saúde mental, a vida familiar e a proteção de grupos vulneráveis. Já o autor do projeto, o deputado Rui Carneiro, do Podemos da Paraíba, informou que o número de pessoas atendidas pelo SUS, o Sistema Único de Saúde, com problemas associados ao jogo patológico, passou de 108 para 1.200 entre 2018 e 2023.
19: Os jogos de azar no Brasil se transformaram numa questão gravíssima de saúde pública. Esse é a moral principal do nosso projeto, dar uma resposta às pessoas que, junto com os seus familiares, estão vivendo essa nova realidade do Brasil, inclusive uma das maiores causas do endividamento do brasileiro. Então, o objetivo é preparar a estrutura, sobretudo de saúde, nas unidades básicas de saúde, nos CAPs, para atender esse novo tipo de paciente, vamos dizer assim, que precisa de socorro.
9: O projeto que cria uma política de atenção às pessoas com problemas com jogos de apostas já foi aprovado por todas as comissões e aguarda a votação do plenário da Câmara. Da Rádio Câmara de Brasília, Mônica Tati.
7: Justiça.
1: Adriana Ventura, do Novo de São Paulo, pede a instalação de uma CPMI para investigar o Banco Master e acusa o governo de priorizar gastos com publicidade em vez de áreas como saúde. Ela defende o combate à impunidade e a responsabilização dos envolvidos em crimes.
18: Adriana Ventura também faz críticas ao governo federal e cita investigações da Polícia Federal envolvendo o Banco Master e integrantes da base governista. Segundo ela, as denúncias reforçam a necessidade de aprofundar as apurações sobre possíveis casos de corrupção.
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7: Comissões.
1: A Comissão de Administração da Câmara debate experiência de ouvidorias externas em defensorias públicas. O repórter Luiz Cláudio Canuto tem os detalhes.
8: 20 unidades da Federação têm ouvidorias externas em suas defensorias públicas, que funcionam como órgãos auxiliares e autônomos para garantir o controle social, a transparência e a participação da sociedade civil. As ouvidorias externas não pertencem à carreira da defensoria e seus integrantes são eleitos a partir de listas tríplices com representantes da sociedade. Criadas pela Constituição de 88, as defensorias públicas são instituições estatais que garantem assistência jurídica integral e gratuita à população que não possui recursos financeiros para contratar um advogado. Elas atuam na defesa dos direitos individuais e coletivos e na promoção dos direitos humanos. A Comissão de Administração e Serviço Público da Câmara dos Deputados debateu a experiência das ouvidorias externas das defensorias públicas com representantes do setor. A audiência pública foi presidida pela deputada Fernanda Melchiona, do PSOL do Rio Grande do Sul, autora também do pedido para a realização do debate.
10: 20 estados já têm a defensoria, a ouvidoria da defensoria pública, que é um órgão do controle social, que não é da carreira da instituição e que é eleita pelos movimentos sociais populares. E por que eu estou fazendo esse preâmbulo? Porque é o único órgão do sistema judicial que tem esse controle externo, externo mesmo, que não é da carreira, que não tem aquele elemento corporativo. Isso é muito importante.
8: Os estados que não têm ouvidorias externas nas defensorias públicas são Espírito Santo, Sergipe, Alagoas, Tocantins, Mato Grosso do Sul, Amazonas, Roraima e Rio Grande do Norte. A Defensoria Pública da União conta com uma ouvidoria geral composta por representantes da sociedade civil. O projeto apresentado no Senado Federal muda a Lei de Responsabilidade Fiscal e destina limite de até 2% da receita das unidades federativas para o orçamento das defensorias públicas, a fim de garantir autonomia financeira. A proposta também impede contingenciamentos severos no sistema de assistência jurídica gratuita. Da Rádio Câmara de Brasília, Luiz Cláudio Canuto.
11: Economia.
18: Florentino Neto, do PT do Piauí, defende o projeto que autoriza a União a criar uma empresa estatal para atuar na distribuição de combustíveis e gás de cozinha. A proposta também permite ampliar a participação pública em refinarias e outras estruturas estratégicas para o abastecimento nacional.
1: No entendimento de Florentino Neto, a medida fortalece a soberania energética e protege o país em situações de desabastecimento. Ele considera ainda que a iniciativa contribui para a estabilidade da oferta de combustíveis, além de proteger os consumidores contra aumentos abusivos.
18: Glauber Braga, do PSOL do Rio de Janeiro, apresentou o projeto que revoga a lei do Programa Nacional de Desestatização. O deputado afirma que a proposta busca fortalecer a presença do Estado em áreas estratégicas, como energia, mineração, telecomunicações e infraestrutura.
1: Glauber Braga avalia que as privatizações reduzem a capacidade do poder público de planejar o desenvolvimento do país. Ele defende que empresas estatais atuem em setores essenciais para atender ao interesse da população, especialmente onde a iniciativa privada não vê lucro imediato.
11: Relações Exteriores.
18: Edilson Barroso, do PL de São Paulo, integra a Frente Parlamentar Mista em apoio à integração União Europeia-Mercosul, criada para acompanhar o acordo comercial entre os dois blocos. Ele detalha a importância da fiscalização legislativa para dar mais segurança às empresas brasileiras.
1: Adilson Barroso afirma que o acordo vai reduzir aos poucos impostos cobrados sobre milhares de produtos e serviços. O deputado aponta que a mudança pode facilitar as vendas do Brasil para outros países e atrair novos investimentos.
11: Agricultura.
18: Representantes da cadeia de produção do tabaco defenderam na Câmara uma proteção para o setor. A repórter Maria Neves nos conta quais as propostas.
12: Representantes da cadeia produtiva do tabaco reclamaram em audiência pública na Câmara dos Deputados que o sistema integrado de produção do setor está ameaçado no Brasil. De acordo com o deputado Heitor Schur, do PSD Gaúcho, que pediu a realização do debate, o aumento do número de produtores independentes e a carga tributária representam as principais ameaças à produção integrada de fumo no Brasil. Heitor Schur afirma que o sistema integrado foi construído há mais de 100 anos e engloba desde os produtores de fumo até a fabricação dos produtos derivados, como cigarro. O deputado argumenta que essa organização é importante para garantir aspectos como equilíbrio entre produção e demanda, assistência técnica e controle da qualidade dos insumos. Com o crescimento dos produtores independentes, ele acredita que essa estrutura esteja ameaçada.
2: Nós temos diversas safras dentro de um ano. Uma vez era a safra do fumo, agora é a safra de verão, a safra de inverno, a safra de primavera. Está plantando e colhendo o ano inteiro. Talvez isso para a indústria seja muito bom, mas para o segmento que está lá no campo, eu não vejo ganhar com isso. E, ao mesmo tempo, a gente percebe que cada vez tem mais produtores independentes plantando por conta, não sei se os insumos que eles usam são os corretos. E essas coisas acabam influenciando também o nosso setor.
12: Com o aumento da produção, Heitor Schur afirma que houve queda no preço do tabaco. O deputado sustentou que, enquanto em janeiro a arroba do produto custava R$ 340, hoje está sendo vendida por R$ 260. Da Rádio Câmara de Brasília, Maria Neves.
1: Marcelo Moraes, do PL do Rio Grande do Sul, defende a securitização das dívidas dos produtores rurais do estado. Na visão do deputado, a medida é essencial para permitir a renegociação dos débitos acumulados após anos de estiagem e das enchentes de 2024.
18: Marcelo Moraes afirma que os agricultores não pedem perdão das dívidas, mas condições para quitá-las. Ele também cobra a apreciação da proposta pela Câmara, alegando que a demora na votação agrava a crise no campo e compromete a economia gaúcha.
3: Meio ambiente.
1: Cabo Gilberto Silva, do PL da Paraíba, critica a atuação de órgãos federais durante operações de fiscalização ambiental em Novo Progresso, no Pará. Segundo o deputado, as ações truculentas provocam conflitos com produtores rurais e moradores da região.
18: Cabo Gilberto Silva pede ao governo federal que reveja a atuação dos órgãos responsáveis pela fiscalização ambiental na região. No entendimento do parlamentar, é necessário garantir o cumprimento da legislação sem comprometer os direitos dos produtores.
1: Joaquim Passarinho, do PL do Pará, também denuncia a truculência de órgãos federais durante a operação de fiscalização ambiental em Novo Progresso. O deputado defende que a fiscalização seja conduzida com respeito à população e prioridade para medidas de orientação.
18: Joaquim Passarinho cobra do governo ações para acelerar a regularização fundiária e ambiental na região. Segundo o parlamentar, é preciso garantir segurança jurídica aos produtores e conciliar a proteção do meio ambiente com o desenvolvimento das atividades econômicas locais.
1: Termina agora o jornal Câmara dos Deputados, produzido pela Rádio Câmara, com trabalhos técnicos de Wellington Teles e apresentação de Ana Raquel Macedo e Márcio Aquiles Sardi. Boa noite.
18: A Voz do Brasil volta na segunda-feira. Boa noite e bom final de semana.
3: 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Boa noite.

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0: 7:03. Bom dia, vem aí o nosso Conectado de sábado.
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0: Muito bom dia, são 7 horas da manhã, 3 minutos, 7:03, temperatura aqui nos altos do bairro Boa Vista, marcando 3 graus, é isso mesmo. Depois de uma madrugada com 2 graus, estamos começando o seu dia, começando o seu sábado hoje, dia 4 de julho de 2026, 4 de julho, e a gente está aí junto com você na programação desse sábado até às 9 horas da manhã. O famoso 4 de julho é o dia da independência dos Estados Unidos. 185 dias estão passando, faltando 180 para terminar o ano. Hoje no Brasil nós temos o dia do operador do telemarketing. Também temos o aniversário do município de Taquari, aqui no estado do Rio Grande do Sul. E como falei anteriormente, dia dos Estados Unidos, dia da independência. É um feriado nacional que celebra a Declaração da Independência, 1776. Ano em que as 13 colônias declararam a separação formal do Império Britânico. O Independence Day. 7:05, repito, 3 graus, essa é a temperatura. Eu sou o Thiago Borges e juntos estaremos nessa manhã de sábado, tocando muita música e trazendo, claro, informações do trânsito, a previsão do tempo, as informações da segurança pública, do esporte, das últimas horas, tudo para você até às 9 horas da manhã. Conectado de segunda a sexta com Alessandro Tavares, trazendo muita música e informação, e cedo sempre, né? Desde as 6 horas da manhã. Aos sábados, um pouquinho mais tarde, das 7 até às 9 horas da manhã. 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
1: Girando as manchetes dessa manhã, são 7 da manhã mais 10 minutos, não se perca na hora, 7:10. Temperatura de 3 graus, bom amanhecer para você. Muito obrigado pela companhia e pela audiência. No fogão a lenha, tomando seu chimarrão ou tomando seu café da manhã. Trazendo os destaques, manchetes, bazar de inverno da Caritas da Paróquia da Glória. Começa neste sábado no pavilhão João Malik. Unidade de saúde do bairro São Lucas é inaugurada em Carazinho. 38 BPM encerra o primeiro semestre de 2026 com mais de 1,2 mil apreensões e quase 160 quilos de drogas apreendidas. SESC Senat de Carazinho realiza ação de serviço de homenagem aos motoristas. São algumas informações em destaque no portal Gazeta670.com.br. Pelo estado, pelo Brasil, pelo mundo afora. A Argentina sofre, mas bate Cabo Verde na prorrogação e segue às oitavas de final da Copa. Vozinha se destacou frente a Messi e se despede da Copa do Mundo. Moraes mantém Bolsonaro em prisão domiciliar, mas com tornozeleira. Ex-técnico Carlos Alberto Parreira apresenta piora, respira por aparelhos e necessita de hemodiálise. Nebulosidade toma conta de boa parte do estado do Rio Grande do Sul, que segue com frio intenso. Campanha de Lula à reeleição receberá 127 milhões de fundo eleitoral destinado ao PT. Autoridades eleitorais confirmam vitória de Keiko Fujimori na eleição do Peru. Enem 2026 tem mais de 5 milhões de inscritos. Flávio Bolsonaro afirma que vai para os Estados Unidos defender o Pix e diz que Lula é o único que quer o tarifaço. Balança comercial brasileira tem superávit de quase 10 bilhões de dólares no mês de junho. São algumas informações das últimas horas. Pelo estado, pelo Brasil, pelo mundo. Daqui a pouquinho a gente vai falar de previsão do tempo. Afinal de contas, a previsão do tempo é esse sábado, né? Final de semana também. Muito frio. Estamos agora com 3 graus. Pode ser que alguns pontos mais baixos apresentem aí até um frio um pouco mais intenso. Então, fique atento aí, né? Se agasalhe muito bem se você vai sair. Instante, a gente dá um giro também nas informações das rodovias aqui pela nossa região. Se você está pegando trânsito, pode ter até a formação de gelo na pista. Em alguns pontos, então, fica o alerta para você, amigo motorista. E a gente observa aqui o trânsito, é bem tranquilo. Nesse momento, nas rodovias e também pela região central de Carazinho. Vamos de Hugo e Guilherme, daqui a pouco estamos de volta.

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1: Vamos nessa, vamos falar de previsão do tempo. Fazer um giro primeiro pelo estado do Rio Grande do Sul, porque a nebulosidade está aumentando a partir de hoje, sábado, embora o sol deve aparecer entre nuvens em diferentes pontos aqui da nossa região. O dia começa com bastante frio em todas as regiões aqui do estado, com as mínimas mais altas do que registradas ontem, sexta-feira, na maior parte das cidades. Por exemplo, ontem a mínima aqui em Carazim foi de 2 graus. Hoje foi de 2 também, só que foi no início da madrugada. 2 graus. Agora estamos com 3. Um levantamento da Metsul Meteorologia apontou que 56 municípios com estações meteorológicas tiveram marcas negativas ontem, sexta. Diversas cidades do oeste para o centro do estado registraram as mínimas do ano. Fez quase 5 graus negativos em Quaraí e em Livramento. Na região metropolitana, marcas chegaram até 1,4 positivo. Mesmo com o sol aquecendo ontem, a máxima não passou dos 10 graus em todo o estado do Rio Grande do Sul. Bom, para hoje, a gente tem mínima. Caso aqui em Carazinho específico, tá? É de 2 graus na madrugada, estamos com 3 nesse momento. Máximas para hoje devem chegar a casa dos 12 graus pela parte da tarde. Não passa muito disso, não. Apesar dessa nebulosidade estar tomando conta aos poucos aqui da região, mas estamos com bastante nebulosidade, mas são nuvens baixas que vão se dissipando agora de manhã cedo e a gente deve sim ter um sábado ensolarado, sábado de sol, tá? Ao longo do dia, algumas nuvens, mas não tem previsão de chuva, apenas um pouquinho de nebulosidade. Essa nebulosidade aumenta durante a noite de hoje e durante a madrugada pode até haver um garoão. Amanhã de manhã, o dia começa com o tempo nublado, com mínimas amanhã na casa dos 7 graus e máximas de 19. O que acontece? Teremos sol entre nuvens no domingo pela parte da manhã e bastante nebulosidade da tarde em direção à noite, porque teremos chuva na segunda, pancadas rápidas que podem chegar de 2 a 5 milímetros, até diminuiu essa a quantidade da instabilidade. Segunda-feira, as mínimas são de 11 e máxima de 12 graus. Terça, o tempo melhora e volta a esfriar. Mínima de 5, máxima de 12. Quarta, mínima de 5, máxima 17. Sexta, mínima de 10, máxima de 20. Já aquece um pouco mais na quinta. Então teremos sol na terça, quarta, quinta. Sexta, dia começa firme, mas termina com instabilidade. E aí teremos novamente chuvas no sábado e também na boa parte do domingo. Por enquanto, para a semana do dia 13 até a quinta do dia 16, teremos previsão de tempo firme, tempo seco, por enquanto, aqui na nossa região. Informação da previsão do tempo para você. Bom dia para todos que estão chimarrando junto com a gente. Bom dia, bom final de semana. Estamos aí escutando aí com a família. Ernesto Ronel, lá do bairro Oriental. Abraço, Ernesto. Excelente manhã para todo mundo. Daqui a pouquinho a gente atualiza outras informações para você que está aí junto com a gente no nosso Conectado Informação e Boa Música nessa manhã de sábado.

3 graus, essa é a temperatura. Dia amanhecendo, 7h27, tempo parcialmente coberto aqui na cidade de Carazinho. Previsão é de sol entre muitas nuvens.

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2: E uma ação hoje, sábado, será realizado no canil das protetoras voluntárias aqui do município de Carazinho, que fica lá na Avenida Pátria, número 36, no bairro Brandina. A programação acontece em dois momentos, em dois períodos. Um a partir das 8 horas da manhã, daqui a pouco, e outro a partir das 13h30 da tarde, somente no espaço, né, de intervalo para o meio-dia. E durante o dia de hoje, a comunidade é convidada a visitar o local para conhecer cães disponíveis para adoção e também participar como voluntário de melhorias da estrutura do canil. O mutirão tem como objetivo realizar construção e reforma de casinhas para os animais, além de outras melhorias necessárias no espaço. As protetoras também fazem um apelo à comunidade para a doação de materiais de construção, especialmente pregos e materiais para a cobertura, como telhas de brasilite, o fibrocimento ou zinco. Quem deseja adotar um animal ou colaborar como voluntário está convidado a participar da ação e conhecer de perto o trabalho desenvolvido pelas protetoras voluntárias aqui do município de Carazinho. Então, lá na Brandina, na Avenida Pátria, número 36, lá no final da Avenida Pátria, como ponto de referência, né? Você é convidado, então, a participar. Se não consegue ir participar, fazer a construção, melhorias, mas quiser adotar um cãozinho, é o seu momento, é o seu dia hoje. Além disso, também você pode levar a doação de ações, alimentos aí para os cães. Também o pessoal estará aceitando, tá? 7h20 e um outro evento aqui por Carazinho hoje é o Bazar de Inverno da Cáritas da Paróquia Nossa Senhora da Glória. Muito esperado esse bazar, né? A ação estará acontecendo no João Maric e são mais de 5 mil peças de roupas que estão à venda para a comunidade. A equipe está trabalhando na organização desde o dia 29 de julho já. Segundo a coordenadora do grupo, a Maria Cristina, o bazar desse ano traz uma proposta nova. Além da manutenção das cestas básicas mensais, recursos financeiros apurados com a venda será para também usado em reforma de algumas casas de famílias cadastradas. O bazar hoje terá início às 13h30, até às 21 horas. E no domingo, amanhã, portanto, terá também a participação das pessoas que podem ir até lá a partir das 9h30 da manhã. 9h30 da manhã até às 17 horas. Então, as pessoas podem ir hoje, repetindo o horário, tá? Das 13h30 às 21h. E amanhã, domingo, das 9h30 às 17 horas. Como é que funciona o bazar? As pessoas que queiram participar, comprar desse bazar, que são roupas maravilhosas, roupas muito boas, realmente, né? As pessoas têm que doar 1 quilo de alimento não perecível para entrar, né, no local e fazer a sua peça. Haverá uma organização por ordem de chegada da equipe do CLJ, juntamente com uma outra equipe, estará organizando essas pessoas dentro para não se ter um tumulto. As pessoas terão tempo ali para fazer as suas compras. As peças são a partir de R$ 5,00, com preço máximo de R$ 120,00. E é importante as pessoas atentarem, porque será aceito somente dinheiro em espécie ou Pix. Não será aceito cartões. E são 5 mil peças de roupas. Lembrando, de R$ 5 a R$ 120,00, não é aceito cartão de crédito nem de débito, somente Pix ou o dinheiro em espécie. A entrevista completa está lá no nosso portal, no gazeta670.com.br. São 7h32, 7h32, temperatura de 3 graus. Vamos recordar esse clássico antes do intervalo comercial. Participação do Leonardo para Chitãozinho e Chororó com Falando às Paredes.

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5: Estamos de volta. É amanhã, grande FanFest, hein? Hoje tem, daqui a pouquinho, informações de esporte. A Argentina aí que sofreu ontem para vencer a equipe do Cabo Verde. Que loucura!
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5: Trazendo informações para você, sempre o nosso conectado de segunda a sábado. 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E ontem foi um dia de inauguração. A comunidade do bairro São Lucas de Carazinho ganhou ontem a tão esperada unidade de saúde. Equipe de Atenção Primária, a EAP. O espaço que, segundo o prefeito João Pedro, era uma demanda há mais de 30 anos e foi aberto para visitação à comunidade. por muito tempo, né, essas 200 famílias do bairro precisavam se deslocar até o bairro Camaquã, muitas vezes atravessando aí mato, né, campo, para chegar. Nos últimos anos, o atendimento acontecia de forma improvisada junto ao salão paroquial do bairro, com apoio da comunidade, porém sem estrutura adequada. Além da saúde, também outros projetos de infraestrutura devem ser atendidos no bairro. Semana que vem já devem começar os atendimentos junto à unidade de saúde do bairro São Lucas, inaugurada na data de ontem, lá no Facebook. E no Instagram, aqui do Grupo Gazeta, você confere a matéria do Alessandro Tavares acompanhando esta reinauguração. 7h42, daqui a pouquinho tem outras informações. Deixa eu trazer a nova da banda Brilhos, que tá voltando e voltando com tudo aqui na nossa cidade, hein?

0: vocês e voltaram. Nós somos a Banda Brilhos.
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2: Vamos nessa, vamos falar de esporte, destaque para a Copa do Mundo. E que jogo, hein, senhoras e senhores, das 16avos de final. Cabo Verde e Argentina. E a Argentina sofreu, hein, sofreu. E o Cabo Verde, olha, parabéns, parabéns aí, equipe do Cabo Verde, hein, que vendeu muito caro essa desclassificação. Bom, Cabo Verde impulsionado pelas defesas de Vozinha. Vendeu caro a derrota, impôs um sofrimento inesperado à Argentina. No fim, porém, prevaleceu a maior qualidade técnica da equipe de Lionel Messi, mesmo sem apresentar um bom futebol, aquele futebol viçoso. Mas ele deu brilho, deu passe, fez gol e eles venceram na prorrogação. 3-2 na noite de ontem em Miami e seguraram a vaga para as oitavas de final. Primeiro tempo terminou 1-1, né? A Argentina controlou a boas espécies, foi aquele jogo de trocas, né? 1-1, 2-2 e no final da prorrogação, no segundo tempo da prorrogação, a Argentina conseguiu vencer a equipe de Cabo Verde. Então, mais uma vez, duelo entre Vozinha e Messi. Melhor no tempo final para o Messi, mas quem ganhou coração aí, principalmente dos brasileiros e boa parte do mundo, foi o goleiro Vozinha. Bom, com o resultado de ontem, tivemos os seguintes confrontos já das oitavas de final, todos eles definidos. Porque ainda na data de ontem, ainda tivemos alguns outros compromissos da sexta-feira, além de Argentina 3, Cabo Verde 2. Nós tivemos a Austrália e Egito. E o Egito passou, depois de empate em 1-1 no tempo normal. E ontem a Suíça venceu a Argélia também pelo placar de 2-0. E ontem também, já depois das 10 da noite, Colômbia fez 1-0 em cima de Gana. E agora, terminadas as oitavas, 16avos de final, temos todos os jogos das oitavas de final, que começam hoje, inclusive, com um baita jogo, hein? É um jogaço. Hoje, 18 horas, já tem Paraguai e França. Mais cedo, às 14 horas, tem Canadá e Marrocos. Bom jogo também. Então, hoje, 14h, Canadá e Marrocos. Paraguai e França, 18 horas. Segunda-feira, temos... amanhã, melhor dizendo, amanhã, né, tem o jogo do Brasil. Tinha uma expectativa da FIFA mudar o horário de jogo, porque tinha previsão de temporais, mas ela não se confirmou. E a FIFA manteve o jogo do Brasil às 5 horas da tarde. Então amanhã, 5 da tarde, tem Brasil e Noruega. E depois, às 21 horas, tem México e Inglaterra. Na segunda-feira... são às 4 da tarde, vai parar também, hein? Para Portugal e Espanha. Portugal e Espanha jogam às 4. Segunda, 21 horas, em Estados Unidos e Bélgica, nas oitavas de final também. Na terça-feira, os outros jogos. 1 da tarde, Argentina e Egito. E às 5 da tarde, terça, Suíça e Colômbia. Então tá aí, as oitavas de final da Copa do Mundo 2026. Destaque para a seleção brasileira, né, que treinou com toda a sua equipe, exceto ainda a questão do Paquetá, que não deve se recuperar a tempo. A seleção brasileira não sabe, não deu pistas ainda de quem vai entrar no lugar de Paquetá, lesionado. Ancelotti deve ter uma questão mais segura no meio campo, ou fazer um 4-4-2, né? Ou até mesmo aí um 4-1, né? Com apenas um reforço e três marcadores mais soltos, Brasil ainda não tem a sua escalação definida para o jogo de amanhã. O que está definido é você lá na FanFest, tá? 5 da tarde, jogo em um super telão para a Estação Gastronômica 599, um super horário. Baita jogo e todo mundo está convidado. 7h50, temperatura de 3 graus, 5 décimos.

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1: 7h53.
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1: 3.5, essa é a temperatura.

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2: 7 da manhã, 57 minutos, 7h57. 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São os parceiros patrocinadores aqui da nossa programação. 7h58, deixa eu trazer uma informação, porque o governo do estado lançou ainda ontem a plataforma Simagro Estiagem. É uma ferramenta pública que foi desenvolvida para monitorar a disponibilidade hídrica do solo em todo o estado. A iniciativa integra o Sistema de Monitoramento e Alertas Agroclimáticas, o Simagro, que completa 6 anos de atuação agora no dia 20 de julho. Essa ferramenta vai reunir mapas, gráficos e séries temporais que auxiliam produtores, técnicos, instituições e gestores públicos na avaliação das condições hídricas e de seus impactos sobre a agropecuária. Com um banco de dados histórico desde janeiro de 2000, construído a partir da integração entre produtores e sensoriamento remoto, a observação de estações meteorológicas, além de atualização operacional constituída, a plataforma disponibiliza informações em grade especial de 5 quilômetros, permitindo acompanhar a dinâmica da água no solo em todos os municípios. Então, segundo o meteorologista-chefe e coordenador técnico do Simagro, Flávio Varoni, a plataforma integra diferentes fontes de dados. Segundo ele, as informações oferecem uma visão contínua do comportamento hídrico do solo, permitindo decisões mais qualificadas, tanto no campo quanto na gestão pública. Explicou, a plataforma disponibiliza dados sobre a água armazenada no solo, a chuva observada em relação à média histórica e a evapotranspiração potencial, a variação do armazenamento da água no solo, o déficit hídrico acumulado e os índices históricos de seca. As pessoas podem acessar essa plataforma no site Simagro Estiagem. É só selecionar o teu local de interesse no mapa, período desejado e consultar os indicadores. É uma ferramenta completa para saber como é que está a questão das chuvas nos últimos tempos. É uma ferramenta maravilhosa para você do campo. Falando em campo, deixa eu ver como é que fechou as cotações agrícolas na data de ontem aqui pela nossa região. Destaques aí para os principais produtos, milho, soja e o trigo. Ontem, dia 3, fechando a semana, milho saca 60 quilos, R$ 58,00. Soja, 60 quilos, R$ 119,00. E o trigo, grão nacional, R$ 70,00. Informações aqui na nossa programação. 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Lenheira Machado, bairro Ouro Preto, esperando o seu contato. 8:01, bom dia!

0: Obrigado, Hugo Henrique. Uma salva de palmas pra ele, gente. Ele merece. Parabéns pelo seu talento, viu? Siga sempre com Deus no coração, que você consegue alcançar tudo que você quiser, tá bom?
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6: 8:07, 8:07. 3 graus, 5 décimos a temperatura. Tempo nublado aqui na nossa região, esperando pelo solzinho aparecer, né? Bom dia!
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6: Falar de CDL, porque a Câmara de Dirigentes Lojistas completou 60 anos de fundação aqui na cidade. Hoje, sábado, 4 de julho, acontece a posse festiva da nova diretoria. O evento também vai homenagear ex-presidentes, diretores e colaboradores que fazem ou fizeram parte da história. O presidente Zene da Costa fez um balanço das 6 décadas da entidade, destacou o papel do CDL no desenvolvimento econômico do município também. Zene está à frente do CDL desde 2018, já conduziu a entidade em períodos de crises, teve pandemia, estiagem, enchentes, são os desafios. Durante a noite de hoje, sábado, CDL vai nominar e homenagear todos os presidentes vivos da entidade ao longo dos 60 anos. Foram 27 gestões. Zene é o presidente com mais tempo no cargo. Colaboradores com longa trajetória também serão valorizados. Lembrando que além da representatividade, a CDL oferece uma gama de serviços aos lojistas associados, entre eles o SPC Brasil, consulta e registro de crédito, certificação digital, convênios com instituições de ensino com 30% de desconto e parcerias com laboratórios, e vem um novo convênio na área de saúde que está em fase final, e a meta da gestão atual é ampliar o quadro de associados para 800 empresas até 2028. Hoje, a entidade conta com assessoria de comunicação, marketing, jurídica e contábil para qualificar o atendimento. Parabéns à CDL, 60 anos completados nesta semana. Vou trazer uma outra notícia aqui por Carazinho, porque o IBGE está iniciando os preparativos para o Censo Agropecuário 2027 e abriu um processo seletivo para a contratação de pessoal que vai atuar na supervisão e coordenação operacional das pesquisas. As inscrições foram prorrogadas até a semana que vem, dia 9 de julho, vai ser uma quinta. Há vagas para atuação em Carazinho e, segundo o Luiz Fernando, chefe em exercício do IBGE aqui em Carazinho, da agência, vagas disponíveis nesse primeiro momento são para cargos que vão garantir o funcionamento

0: A agência de Carazinho tem 11 vagas abertas, 7 para supervisão do censo e uma vaga para um dos cargos operacionais, informática, administrativo e agente operacional regional. A base de lotação será Carazinho, mas para atender municípios que estão em toda a região de abrangência. As inscrições devem ser feitas exclusivamente no site, que é o IBFC, I de igreja, B de bola, F de faca, C de carro, .org.br. A taxa é única, R$ 53,00 por cargo. A prova de seleção está prevista para setembro. O local, sala e horário serão informados por e-mail no mesmo site. E temos os salários, né? Salários variam de acordo com o cargo. Para funções administrativas e de informática, o valor é R$ 2.128,00 mais R$ 1.192,00 de auxílio alimentação. Para o cargo de agente operacional regional, a remuneração pode chegar a R$ 4.008,00 mais os mesmos R$ 1.198,00 do auxílio alimentação. O requisito mínimo é o ensino médio. Para cargos de agente censitário supervisor, agente censitário regional e agente operacional regional, é exigida a CNH, categoria B, e o IBGE disponibilizará veículos locados para deslocamentos até as áreas rurais. Então está aí essa matéria também lá no nosso portal. 8:11. 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São 8:12 agora, temperatura segue, hein? 3.3, esta é a temperatura, 3.5 a temperatura. Bom dia, até às 9 horas da manhã, o Conectado, edição especial deste sábado. Seguindo com você, chimarrando na sua companhia, tomando seu café da manhã.
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1: Não perca a hora. 8:16, 3 graus, 5 décimos. Daqui a pouquinho a gente fala de trânsito.

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1: 8 da manhã, 20 minutos, 8h20, 3 graus 5 décimos a temperatura. Deixa eu falar de dois fatos do trânsito aqui pela região. Tivemos um grave acidente de trânsito na tarde de ontem, na RS 135, proximidades do Trevo Capoeirê, entre Getúlio Vargas e Erechim. Segundo informações, a ocorrência teve o envolvimento de um cadete e um caminhão. O automóvel fazia o sentido Erechim quando, não se sabe, o motorista colidiu na parte de trás do veículo de carga e, devido ao forte impacto, o condutor ficou preso às ferragens. Foi uma batida violenta, realmente. Após o resgate, ele foi encaminhado ao hospital. O estado de saúde da vítima é grave. Circunstâncias do acidente não foram informadas. Uma colisão bastante forte na RS 135 entre Getúlio Vargas e Erechim ontem pela parte da tarde. Também um susto. Quem passou foi passageiros de um ônibus que vinham direção Passo Fundo Marau. Na tarde, um ônibus intermunicipal, trecho Passo Fundo Marau, lá na curva do Burro Preto, como é conhecido, na RS-324, segundo informado pelo motorista do coletivo que transitava nesta direção, Passo Fundo Marau, um caminhão nesta curva teria invadido a pista contrária e motorista, para evitar a colisão, motorista realizou uma manobra de emergência e jogou para o acostamento da direção e acabou caindo às margens da via em um córrego e bateu na proteção do guarda-reio. O condutor do caminhão não permaneceu no local após o acidente para prestar esclarecimentos. Evadiu do local. 15 passageiros estavam no ônibus, todos utilizavam cintos de segurança e saíram ilesos. A importância, mesmo você estando num coletivo, de usar o cinto de segurança. É importante que os próprios motoristas orientem os passageiros antes de deixarem qualquer tipo de parada, quando se embarca e desembarca, é que todos façam uso do cinto de segurança. As equipes foram atender, felizmente não precisaram ninguém ser encaminhado para o hospital para garantir a segurança. O pessoal assim simplesmente orientou a retirada do ônibus. Foi ainda ontem, tá? Teve bloqueio parcial porque o ônibus ele estava de lado, né? Estava pendido, até estava perigoso ele tombar. Mas, felizmente, o pessoal com duas máquinas acabaram escorando o ônibus, recolhendo ele para a pista e acabaram guinchando mesmo. Registro de ontem. Falando sobre trânsito, a gente observa aqui no em tempo real, trânsito é tranquilo, tá? Entre Carazinho e Passo Fundo. Trânsito é tranquilo entre Carazinho, Saldanha-Marinho e também a região de Santa Bárbara. Não estão sendo registrados nesse momento obras na região. Região até Não Me Toque também está de boa. Região até Sarandi, também quem está transitando, trânsito é tranquilo. Região até Santo Antônio Planalto também é tranquilo. Um pouquinho de movimento no pedágio da CCR Via Sul, lá na região de Vitor Greff, entre Santo Antônio do Planalto e Tiúgo, pertencente à região de Vitor, né? Um pouquinho de movimento no pedágio, principalmente na região capital interior. Pós-Tiúgo, o movimento é bem tranquilo, não tem informação de obras nesse exato momento. Vamos ver direção à Fontoura Xavier, lembrando que a BR-386 liberou a duplicação entre a região de Soledade e Fontoura na data dessa semana. De São José do Herval, tranquilo, um pouquinho de movimento na região de Pouso Novo, principalmente para quem está descendo a serra. Então, o movimento é tranquilo, apenas pontos de obras informados antes de Lajeado. Um bom início de fim de semana para todo mundo. 8h24, 3.5 a temperatura. Estamos aqui, ó, no nosso Conectado. Daqui a pouquinho a gente fala de Calmidor.

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2: 8h27, 8 da manhã, 27 minutos. Bom dia. 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Abrindo as suas portas nesse momento, né? 8h29. 3,5 essa é a temperatura. Trazendo mais informações das últimas horas para você. Falar sobre proibições previstas na legislação eleitoral em razão das eleições de outubro estão entrando em vigor. Porque as principais proibições previstas na legislação eleitoral para evitar o uso da máquina pública durante a campanha para as eleições desse ano entra em vigor neste sábado, hoje. O início das restrições começa a valer 3 meses antes do primeiro turno, marcado para 4 de outubro. E durante o chamado período de defeso eleitoral, candidatos estão proibidos de comparecer a inaugurações de obras públicas. Além disso, sites governamentais devem retirar conteúdos que mencionem candidatos. Somente conteúdos que de utilidade pública podem ser mantidos. Conforme as regras eleitorais, as páginas oficiais de órgãos de governos federal e estadual devem retirar do ar nomes, símbolos e imagens que possam identificar políticos no seu trabalho na administração pública. Está proibida a realização da publicidade institucional de obras, serviços e campanhas de órgãos públicos. A contratação de shows artísticos com recursos públicos também está proibida. Os pronunciamentos em cadeia de rádio e TV estão proibidos, mas poderão ser liberados previamente pela Justiça Eleitoral em caso de emergência. As vedações estão previstas em lei, a 9.504 de 1997, a chamada Lei das Eleições e Resoluções do Tribunal Superior Eleitoral. Agentes públicos estão proibidos, por exemplo, de nomear funcionários públicos, dispensar sem justa causa, exonerar, retirar vantagens, transferir, dificultar ou impedir exercício funcional dos servidores públicos. As contratações e demissões só poderão ser realizadas em caso de nomeação ou exoneração de cargos em comissão, dispensa de funções de confiança ou para garantir o funcionamento de serviços públicos essenciais. Estão excluídas da proibição as nomeações para cargos do Judiciário, Ministério Público, Tribunais de Contas e órgãos da Presidência da República. Os aprovados em concursos públicos só poderão ser nomeados se o certame tiver sido homologado até hoje, sábado. Então, agentes públicos também não poderão fazer transferências voluntárias de recursos do governo federal aos estados e municípios e dos estados aos municípios. Os repasses só estarão liberados nos casos de execução de obras pré-existentes ou na questão de calamidade pública. Para concorrer nas eleições de outubro, os candidatos precisam ter seus nomes aprovados pelos partidos e a escolha é realizada por meio das convenções. O primeiro turno das eleições, 4 de outubro, os eleitores votarão para deputados federais, estaduais e distritais, caso aconteça, né? Governadores, senadores e o presidente da República. O segundo turno está marcado para o dia 25 do mês, onde for necessário. Então está aí as informações da política também.

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1: Voltamos, são 8h40 agora, temperatura de 4 graus. Bom dia, excelente manhã para todo mundo que está acompanhando o nosso Conectado, edição de sábado.
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1: Falar do Enem 2026, porque o Exame Nacional do Ensino Médio, o Enem 2026, teve mais de 5 milhões de inscritos, exatos 5.055.818 confirmados, segundo o balanço preliminar divulgado pelo Ministério da Educação ontem, após o fim dos prazos de pagamento da taxa de inscrição e de recursos. O número de inscritos para a edição desse ano representa uma alta de 5,08% na comparação com a edição do ano passado, quando o MEC contabilizou 4.811.338 participantes. A edição de 2014 do Enem mantém o foco absoluto de inscritos da história do exame. Em 2014 foram mais de 8 milhões de inscritos. Nesse ano, o exame será aplicado em dois finais de semana, dois domingos, 8 e 15 de novembro, em todos os estados e no Distrito Federal. Então está aí, fique atento, né? Acompanhe a questão aí do Enem também. 8h40, falar de Mega Sena, porque o concurso 3027 da Mega Sena vai poder sortear hoje, quem sabe, né? 33 milhões de reais, 33 milhões que está acumulado a alguns concursos já. Apostas podem ser feitas até às 20 horas no horário de Brasília. Sorteio acontece às 21 horas. Então, se uma apostadora acertar, né, sozinho, pode no primeiro mês ter aí um rendimento de até 220 mil reais. Tá, então, as informações da Mega Sena hoje, né? Para quem vai fazer aquela fezinha durante o dia de hoje da Mega Sena.

0: Eu não conseguiria cantar se não fosse vocês aí dando força. Obrigado, viu, gente?
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2: 8h49. Temperatura de 3.5, até tava 4 graus, agora acho que caiu mais um pouquinho. Parece que tá mais frio que de manhã cedo, vamos ver aqui. Ou foi para 4 graus, vamos ver 4 graus agora, né? Tá demorando para ser esse solzinho que deve aparecer mais tímido ao longo do dia de hoje. A previsão é que o domingo seja não tão gelado como o dia de hoje, né? E a temperatura sobe um pouquinho mais. Daqui a pouco a gente finaliza aqui o nosso conectado com a previsão do tempo. Bom, o principal órgão eleitoral do Peru declarou oficialmente, agora há pouco, Keiko Fujimori como presidente eleita. Após a contagem dos votos, é a vitória no segundo turno por conta da margem bem estreita. Sua proclamação formal encerra um capítulo importante das eleições peruanas. Em um momento em que o país busca virar a página da instabilidade política, após ter tido 8 presidentes diferentes na última década. A chapa de candidatos, apresentada pela organização política Força Popular, é a vencedora da eleição desse ano, afirmou o presidente do Júri Nacional das Eleições durante uma cerimônia em Lima. Em consequência, proclamando a senhora Keiko Sofia Fujimori Higuchi como presidente da República. Igualmente, o senhor Luiz Fernando Galerata Valerde como primeiro vice-presidente da República. A presidente eleita recebe suas credenciais no dia 15 de julho e tomará posse no dia 28 desse mês. Ela vai suceder o presidente interino José Maria Belcassar e vai governar até 2031. A líder conservadora tem 51 anos, havia disputado e perdido a presidência em 3 ocasiões e agora conseguiu a sua vitória, marcando o retorno do fujimorismo ao poder um quarto do século após a queda do pai dela, o ex-presidente Alberto Fujimori, que foi de 1990 até 2000, cujo legado divide profundamente os peruanos. A primeira mulher eleita presidente do Peru terá o desafio de combater a criminalidade crescente e impulsionar a economia, que cresce abaixo do potencial. Nos próximos meses, pode ser afetado pelo fenômeno climático El Niño. Então está aí, né? Mais uma eleição. Boa sorte, né? Bom governo aos peruanos de Keiko Fujimori. Em instantes, a previsão do tempo.

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2: Muito bem, 8h55. Temperatura agora de 4 graus. Vamos dar uma atualizadinha na previsão do tempo. Hoje a madrugada, ela teve temperatura menor do que o amanhecer, tá? Ontem à noite a temperatura em Carazinho chegou a fazer 2 graus e a madrugada também. Vai gradativamente aquecer, mas vai demorar um pouquinho, porque a gente observando aqui, temos muita umidade, estamos com 93% de umidade relativa do ar, tá? Então o que acontece hoje, o sol demora um pouquinho a aparecer até essa umidade toda sair da atmosfera e o solzinho poder ingressar. Bom, o que a gente tem agora, até deixa eu dar uma espiadinha a nível de estado, como é que estão as temperaturas. Aqui em Carazinho, entre Carazinho e Passo Fundo, 4 a 5 graus. Ibirubá está fazendo 5 graus, Palmeira das Missões 4 graus, região noroeste 3 passos, Santa Rosa 5 graus. Santo Ângelo também tem 5, Cerro Largo está com 6 graus, bastante nebulosidade em São Cepé e São Borja, tá? Tem ingresso, essa nebulosidade ingressa com mais força da região oeste hoje. Uruguaiana 4 graus, a região da Campanha, Santana do Livramento 5, São Gabriel 6 graus, Bagé 6, extremo sul do estado, Santa Vitória do Palmar 8 graus, está quentinho lá no sul, né? O que a gente observa é que na região dos Vales, em Santa Cruz, está fazendo 8. Na região da Serra Gaúcha, 5 graus. Lagoa Vermelha, 4 graus. Vamos ver quem mais. Mais nos altos de cima da serra. Vamos ver como é que está a situação. Vamos ver se a gente atualiza. Também 3 graus agora em Vacaria. Região de Lages, Santa Catarina, 4 graus também. Então, tá parelho aí a temperatura. Bom, o que a gente tem hoje, temperatura subindo, não sobem muito, mas hoje a gente deve ter na casa dos 13 graus de máxima, com o sol entre muitas nuvens. À noite tem bastante nebulosidade. Não tá descartado, inclusive, um garoão no início da madrugada de amanhã, domingo, tá? Porque amanhã a gente tem bastante nebulosidade, a exemplo de hoje, mas ela deve se intensificar da tarde. Amanhã, mínima de 7, máxima 18. E a segunda-feira, mínima 11, máxima 12. E volta a ter instabilidade. Não são chuvas fortes aqui para a região. Deve chover na casa de 2 a 5 milímetros. Inclusive, a Embrapa de Passo Fundo relatou que as últimas chuvas, em questão de 3 dias, já choveu 42% do que é esperado para todo mês. Semana que vem, a partir de terça, o tempo melhora. Teremos uma terça, uma quarta, uma quinta e boa parte da sexta de tempo firme, tempo seco, segundo a gente tem as informações. 8h58, mais informações, você acessa o gazeta670.com.br para ficar por dentro de tudo. 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Deixando as últimas de hoje, daqui a pouquinho tem Gazeta Play, hoje na apresentação de Gustavo Ávila, com sorteio de brindes e a participação de você, aí que está aí daqui a pouquinho interagindo no WhatsApp premiado. Vou deixando as últimas, abraço a todos!

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1: E você sabia que a taça original da Copa do Mundo sumiu? Isso aí, a primeira taça era a Jules Rimet. O Brasil ganhou o direito de ficar com ela em definitiva após conquistar o tricampeonato lá em 1970.

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1: Criançadinha, tá na hora de levantar, criançada. É o Castelinho que tá chamando vocês, ó. Ó, o Castelinho.
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2: Ah, louco. Fui o que barbaridade. Eu tô com os pés dentro do forninho, do fogão ali, tô com a meia.
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Alô, alô, Carazinho e região, muito bom dia para você que já tá de rádio ligado aqui na Gazeta FM 92.9. Essa é nossa, essa é de Carazinho. São 9 horas mais 14 minutos desta manhã de sabadão. Hoje, 4 de julho de 2026. Tempo nublado e o frio pegando, né, gente? Carazinho, o dia começou aí com a mínima na casa de 1 grau. Sim, meus amigos, a mínima foi de 1 grau em Carazinho. A temperatura agora tá na casa aí dos 5 graus e 3 décimos. 93% é a umidade relativa do ar. No momento, tempo nublado aqui na região do bairro Boa Vista. Mas já já a gente traz mais informações do tempo, informações do Brasil e do mundo para você aqui na manhã do Gazeta Play, porque até o meio-dia você sabe, né? É bom dia com música, informação e prêmios. É, já já também vou estar liberando aquele presente especial aqui no Sabadão da Gazeta FM. Sintoniza, se conecta aí também pelo aplicativo, pelo site, pela Alexa e vem curtir com a gente. 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

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Uma ótima manhã de sábado para você. Galera que tá em casa, de folga, hoje podendo acordar um pouquinho mais tarde. Bom descanso, boa folga para você que já tá aí na lida. Bom serviço, pouca preguiça e muita disposição. Vamos esquentar aí essa manhã de sabadão com muito sucesso aqui na Gazeta. Para abrir os trabalhos já tem Gustavo Lima. Simbora, gente!

Sucesso de Guilherme Benuto com Luan Santana, 4:67, nas primeirinhas do Gazeta Play deste sabadão gelado, 9:21. E pra esquentar a tua manhã, pra deixar a tua manhã aí com um gostinho especial, a partir de agora vou estar liberando no nosso WhatsApp premiado um super buffet livre pra você se deliciar na churrascaria do Baixinho. É isso mesmo, a partir de agora, buffet livre pra você participar e almoçar muito bem com a Gazeta na churrascaria do Baixinho. Tá afim de concorrer? É só mandar mensagem de texto, mensagem de áudio. Conta aí pra gente como é que tá a tua manhã de sabadão, como é que tu tá fazendo pra se aquecer aí neste sábado de inverno. Tá no aquecedor? Tá no ar-condicionado? Tá no cafezinho? Tá no chimarrão? Conta aí que eu quero saber. Como é que tu tá fazendo pra se esquentar aí nesta manhã fria, gelada de inverno? E bora concorrer então a um super buffet livre na churrascaria do Baixinho. Tô esperando o teu bom dia aqui no Whats da Gazeta. 991836300. Vamos pra cima, carazinho, vamos pra cima, região. Vamos esquentar essa manhã com muito sucesso. Chegando agora Fábio Dick e Ana Paula. Uma ótima manhã de sábado pra você. Simbora!

0: Michel Teló cantando clássicos da música sertaneja aqui na manhã da Gazeta FM, por um minuto, né, de Bruno e Marrone, e Página de Amigos, clássico de Chitãozinho e Chororó, que ficou muito legal aí nessa versão, nesse projeto, né? O pagodinho do Teló. 23 minutos faltando para as 10 da manhã, 5 graus de temperatura em Carazinho, e o Gazeta Play até o meio-dia te fazendo companhia com música boa, informação e prêmios.
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0: Hoje valendo pra você um delicioso buffet livre, à vontade lá na churrascaria do Baixinho, pra você almoçar muito bem com a Gazeta. 991836300. Pra concorrer, a gente quer saber como é que tu tá fazendo aí pra se esquentar nesta manhã gelada de sabadão, hein? 991836300. Manda aí, tá com o aquecedor ligado? Tá em roda do fogão? Tá no chimarrãozinho, no cafezinho? Galera se virando aí, né, pra se aquecer nesta manhã de inverno. Olá, Gustavo. Estou aqui trabalhando. E a melhor maneira para se aquecer é na Gazeta. Aqui é a Cladir Stumer, bairro Oriental. Valeu, Cladir. Obrigado aí pela audiência. É isso aí. Trabalhando é a melhor maneira para se aquecer. A gente, né, se aquece aí na atividade. Quero participar do sorteio do Baixinho e ouvir Traia Véia. Aqui é a Cristiane Silva. Tô no trabalho e curtindo vocês. Valeu, Cris. Obrigado também aí pela companhia. Bom serviço para todo mundo, né? Já aí na lida, trabalhando de rádio ligado na Gazeta FM. Bom dia, aqui é a Marli Gonçalves. Quero homenagear minha filha Cristiane, que tá de aniversário hoje. Parabéns para ela, que Deus abençoe sempre. Te amo, minha filha. Aqui do bairro Planalto de Carazinho, Gustavo. Deus abençoe. Valeu, Marli. Brigadão também pela companhia. Sabadou, então, né? Com o Aníver da filhota Cristiane, tá de aniversário hoje, recebendo, né, uma homenagem aqui da mamãe Marli Gonçalves, de toda a família e, claro, de toda a equipe aqui da Gazeta FM, desejando para você, Cristiane, tudo de bom, muitas felicidades, realizações e um feliz aniversário aí na companhia da família, né? É tudo de bom. Bom dia, Gustavo, bom dia gelado. Aqui é a Elise Nap, do bairro Vila Rica. Me aqueço trabalhando e ouvindo a Rádio Gazeta. Bom final de semana. Isso aí, Elise. Obrigado também aí pela companhia. Bom serviço. Trabalhando de rádio ligado aqui na Gazeta FM para esquentar essa manhã fria de inverno. 991836300. E aí, como é que você tá fazendo para se esquentar nesse friozão? Depois do intervalo, eu tô de volta com mais músicas e com mais participações do ouvinte aqui no nosso Gazeta Play. Agora tem Cine Drops, trazendo aquela dica aí para você curtir no fim de semana.
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2: Tá no ar o Cine Drops, e a dica que eu trago agora é a minissérie Eu Vou Te Encontrar, cheia de suspense. Em Eu Vou Te Encontrar, David Burroughs cumpre prisão perpétua pelo assassinato do próprio filho. Mas 5 anos depois, uma fotografia muda tudo. O menino aparece vivo. Convencido de que foi vítima de uma grande armação, David foge da prisão para descobrir a verdade. A partir daí, a trama mergulha em conspirações, segredos de família, organizações criminosas e reviravoltas que prendem a atenção até o último episódio. Se você gosta de séries cheias de plot twists, essa é uma excelente escolha. Minissérie Eu Vou Te Encontrar, disponível na Netflix. Essa é a dica do Cine Drops. Até a próxima.
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Shakira e Burna Boy, Die Die, é o tema oficial da Copa do Mundo 2026. 7 minutos faltando para as 10 da manhã, por falar em Copa do Mundo, Colômbia que venceu a Gana por 1-0 e ficou aí com a última vaga nas oitavas de final da Copa. Seleção sul-americana terá pela frente na próxima fase a Suíça. Jogos de hoje ainda, logo mais às 14 horas, pelas oitavas ainda tem Canadá e Marrocos. E às 18 horas, Paraguai e França. Só jogão aí pra gente curtir hoje pela Copa do Mundo 2026. E amanhã, 5 da tarde, Seleção Brasileira e Noruega. 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

0: Faz barulho pro Luciano Passarella aí, gente.
1: Obrigado, rainha.
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0: Vai,

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acredito. No calor dessa cama queria estar eu, hein? Com um friozão desse. Eduardo Costa e o sucesso Eu Duvido. Fechando aí a primeira hora do Gazeta Play desta manhã gelada de sabadão. Bom demais ter você aí na nossa companhia. Em casa, no carro ou no trabalho, só dá 92.9 Gazeta FM. Temperatura em Carazinho na casa dos 6 graus. E aí, você já mandou a sua mensagem? 991836300. Hoje tá valendo um delicioso buffet livre para você se deliciar lá na churrascaria do Baixinho. É naquele buffet top, aquele buffet no capricho do Baixinho para você almoçar muito bem com a Gazeta. 991836300. Manda aí, a gente quer saber hoje como é que tu tá fazendo para se esquentar nessa manhã gelada de inverno. Tá no cafezinho, tá no chima, tá aí com o aquecedor ligado? Tá em volta do fogão a lenha? Compartilha aí com a gente como é que tu tá fazendo pra se aquecer nesta manhã fria de sábado e bora concorrer aí ao prêmio do Baixinho. 991836300. Eu, por exemplo, hoje tô com duas meias aqui, viu, meu querido?

Muito bem, antes do intervalo comercial, a gente vai dar aquela atualizada no nosso F5. Atualizando você com os destaques dos principais portais de notícias neste sábado, 4 de julho de 2026. Dia gelado, Rio Grande do Sul tem ao menos 12 cidades com temperaturas negativas. Quaraí teve a menor marca aí do estado com menos 2,3. E também registro de geada na Serra e no Planalto Norte. Em Carazinho, o dia começou aí com a mínima de 1 grau. Contrato para construir novo aeroporto no Rio Grande do Sul é assinado. Consórcio Serra Gaúcha Vila Oliva foi o vencedor aí da licitação para construir parte do empreendimento em Caxias do Sul. Crise em família, briga entre Michele e Flávio Bolsonaro expõe aí disputa por sobrenome e espólio político de Jair Bolsonaro. Críticas da ex-primeira-dama ao enteado e pré-candidato revelaram um racha antigo na família Bolsonaro.

0: Fechando a primeira edição do F5 desta manhã de sabadão, dólar cai 0,76% em dia positivo para divisas emergentes e fecha o dia cotado a 5,16. Após dois pregões rodando acima de 5,20, a moeda fechou a sexta-feira em queda.
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0: F5. 10 e 11, bom dia!

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0: sábado na Gazeta FM, curtindo e cantando com Jorge Mateus. Voa, voa, beija-flor, 10h23. WhatsApp premiado, os reais prêmios. 991836300, segue valendo o nosso WhatsApp premiado até às 11h30 da manhã. Você participa e hoje concorre a um delicioso buffet livre na churrascaria do Baixinho. 991836300. Muito bom dia, meu amigo. Manda um abração aqui pra turma da farmácia São João da Rótula. E toca aí pra nós, Vagabundo, Gustavo Lima. Por aqui, cafezinho, chimarrão, cuca. E detalhe, até todinho tem, hein? Grande abraço da Elis. Oi, Elis. Olha lá, turma da farmácia São João, Rótula da San Diego. Tá se esquentando, tomando aquele cafezão da manhã e até todinho tem, rapaz. Valeu, Elis. Bom serviço pra vocês aí, minhas queridas. Obrigado pela audiência, obrigado pela participação. Bom dia, Gu. Abençoado sabadinho aí pra todos. Roda champanhe. Beijo, garoto. Beijo, Daia, querida. Obrigado também aí pela companhia. Sempre ligadinha, né, na programação aqui da Gazeta FM. Bom fim de... Gustavo, de buenas, curtindo a Gazeta. Tô na estrada ao som da melhor, 92.9. Abraço. Abraço, meu querido. Não se identificou aqui, mas fica valendo o salve do ouvinte. Bom dia. Quero participar dos prêmios. Aqui é o Jaime Camargo, bairro Floresta. E se possível, toca aí Encontros Imperfeitos com Renan e Raí. Tô no trabalho. Aqui na Unimed. Valeu, Jaime. Obrigado pela companhia. Alô, pessoal da Unimed também aí, sintonizado com a Gazeta FM. Tamo junto. Quem mais chegando para concorrer ao prêmio do Baixinho? A Lise também mandou aqui, ó, fotinho, tomando aquele chimas. Em frente ao fogão a lenha. Bah, que momento, hein, Lise? Aproveitando essa manhã de sabadão, Lise tá de folga, me contou aqui, ó. Curtindo a Gazeta FM, tomando aquele chimas e se esquentando no fogão a lenha. Valeu, Lise, para concorrer, né, também ao buffet do Baixinho. Tudo de bom, minha querida. Obrigado pela audiência, obrigado e por compartilhar também o teu momento com a gente. Galera, se virando como dá para se aquecer nesta manhã gelada de sábado. Canta pra gente, Simone Mendes. Bom dia, carazinho. Bom dia, região.
1: Olha,

0: Esse é o som do Gazeta Play, em ritmo de fim de semana, aqui na manhã da Gazeta FM, com o nosso momento velharia, desbloqueando a sua memória com o clássico de Bad Boys Blue, You're a Woman, sucesso lá do ano de 1985, direto do túnel do tempo aí, pra matar a saudade aqui na programação do Gazeta Play. Clássicos como esse que você ouve nas edições do Velharia. De segunda a sexta, a 1 e às 6 da tarde. Aos sábados também tem Velharia, ao meio-dia, né? No meio-dia, às 2. 2 horas recheadas aí com os clássicos aqui da Gazeta. E aos domingos, Velharia rola lá no fim de tarde, das 18, ou melhor, das 17 às 20 horas. Velharia, todos os dias, o arquivo musical da Gazeta FM, pra você matar a saudade, né? Das velhinhas vitaminadas aí que fizeram a história da música. 19 faltando pras 11, Gazeta Play até ao meio-dia. É bom dia com música, informação e prêmios. Hoje valendo buffet livre pra você almoçar na churrascaria do Baixinho. Bora!
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0: Dando mais um conferes por aqui na previsão do tempo, sabadão que começou com a mínima aí na casa de 1 grau aqui em Carazinho. Mínima na casa de 1 e a máxima para hoje não deve passar dos 13. Tempo nublado, o sol pode aparecer entre muitas nuvens aí pela parte da tarde e pela parte da noite a previsão aqui de uma garoa, 0,5 milímetros. Pode garoar então na noite deste sábado aqui em Carazinho. Para amanhã, domingão, previsão bem parecida com a de hoje. O tempo vai estar nublado pela manhã, há possibilidade de chuvas rápidas. Sol e diminuição de nuvens à tarde e noite com muitas nuvens no domingo. Para amanhã, o dia vai começar com a mínima de 7, máxima vai subir no domingão, podendo bater aí na casa dos 19 graus. Previsão aqui do Clima Tempo indicando 1,9 milímetros de chuva para amanhã em Carazinho. Próxima segunda-feira, nublado com chuva já pela manhã, sol e diminuição de nuvens à tarde e noite com muitas nuvens. Segunda-feira, temperaturas entre 7 e 13 graus. Previsão indicando 2,1 milímetro, então, para segunda-feira aqui em Carazinho. Previsão do tempo, sempre atualizando você aqui no Inverno Gazeta.

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1: 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É o Castelinho que tá chamando vocês, ó. Ó, o Castelinho.
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3: Sabia que o gol mais rápido da história das Copas foi marcado pelo turco Hakan Şükür? Foi lá em 2002, na disputa do terceiro lugar contra a Coreia do Sul. Ele balançou a rede com apenas 11 segundos de jogo. É um recorde que continua de pé.
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0: Banda Brilhos tá de volta, galera! Tá aí o sucesso Os Anjos Devem Voar. Banda Brilhos, que marcou época, de volta aos palcos. Sucesso, meu amigo Júnior Gomes. Galera aí da Banda Brilhos, baita som, hein? 6 minutos faltando para as 11 da manhã, tá na hora de WhatsApp premiado. WhatsApp premiado. Vamos lá, vamos se mexer, porque tá cheio de mensagens para atualizar aqui no WhatsApp premiado da Gazeta. 991836300. Tem mensagem de voz chegando, então vamos dar o play. Alô, bom dia.
1: Bom dia, queria concorrer aos brindes. Fátima da Costa Martins, moro na Vila Rica. Um abraço a todos. Tô tomando chimarrão para tentar me esquentar.
0: Tomando chimarrão.
1: Tá? Um abraço.
0: Abraço, dona Fátima, bombando a Gazeta ao fundo, né? Obrigado pela companhia aí, minha querida. Um ótimo final de semana. Tudo de bom, dona Fátima, nossa ouvintona também aí, sempre ligadinha e participando aqui na programação. Bom dia, Gustavo. Estou com fogo no fogão a lenha. Mas dona de casa não tem como ficar sentada, né? Então vamos lá, só com o chimarrão mesmo pra esquentar essa manhã gelada. Abraço. Abraço aqui para o nosso ouvinte que não se identificou. Deixa eu ver a Solange. Oi, Solange. Bom dia. Se virando também, né, para se esquentar aí nesta manhã gelada de inverno. Solange tá lá, fogão a lenha bufando e também tomando aquele chimarrãozinho, aí que eu me refiro. Bom dia, Gustavo, quero participar do sorteio. Sou a Josemara, aqui do bairro Glória. Oi, Josemara, bom dia. Obrigado também pela participação. Bom dia lá para Sônia Maria Cardoso, bairro Oriental, se esquentando perto do fogão a lenha, Gustavo. Mandou fotinho aqui, ó, a dona Sônia também. Tá lá com o fogão a lenha bombando e de rádio ligado na Gazeta FM. Ah, um fogãozinho a lenha. Tem o seu valor, né, gente? Vamos combinar. Bom dia, tudo bem? Passando para desejar a todos um ótimo final de semana, mesmo que com muito frio, mas sempre ligado aí na Gazeta. Quero participar do sorteio. Grande abraço aqui do Mauri, bairro Lefe. Alô, Mauri! Alô, galera da Lefe! Obrigado também aí pela companhia. Baita final de semana. Quem mais chegando? Deixa eu ver se eu consigo reproduzir mais uma mensagem de áudio por aqui. Só um pouquinho, agora sim. Alô, bom dia!
2: Bom dia, Terezinha Mina do Bairro Princesa. Quero homenagear minha neta Agatha, que tá de aniversário hoje.
0: Olha aí, que legal! Valeu, Terezinha!
2: Quero participar dos brindes.
0: Claro, concorrendo também aí ao buffet livre do Baixinho. Abraço, vovó Terezinha, neta Agatha de aniversário hoje, recebendo uma homenagem, né? Da avó Terezinha e, claro, de toda a equipe aqui da 100.3. Sinta-se abraçada, Agatha. Tudo de bom pra você, saúde, proteção e muitas realizações. O Leandro também tá na sintonia, tá lá na oficina de radinho bombando na Gazeta. Tá a fim de ouvir um Sandro Coelho com um Cachorro Perigoso pra levantar o astral, pra esquentar, né? Essa manhã fria de sabadão. Então vamos dar, Leandro, meu querido. Obrigado pela audiência, obrigado pela parceria. E aí, como é que é? Quero ouvir!

0: Momento bailão pra esquentar a galera aqui no Gazeta Play. Grupo Candeeiro pra mudar a minha vida e Sandro Coelho com o Cachorro Perigoso. E assim a gente vai animando, embalando aí a sua manhã de sabadão com muito sucesso, também trazendo as principais informações e, claro, o nosso WhatsApp premiado bombando. E aí, já participou? Daqui a pouquinho sai resultado de um delicioso buffet livre. É buffet livre por conta da Gazeta FM na churrascaria do Baixinho. Bora almoçar com a Gazeta no Baixinho? Então chama aí que ainda dá tempo. 991836300.
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0: São 11 horas mais 5 minutos, 7 graus de temperatura na manhã caraziense. Tá na hora de conferir os destaques do Portal Gazeta. Neste final de semana com o plantonista, repórter, jornalista Thiago Borges, acompanhando, né, os acontecimentos de Carazinho e região, trazendo para você então aqui no Gazeta Play destaques do Portal Gazeta. Conta pra gente aí, Borges. Bom dia.
2: Bom dia para você, Gustavo, ouvintes da programação aqui do Grupo Gazeta de Comunicação, do jornalismo do Grupo Gazeta, hoje com destaques no gazeta670.com.br e também no nosso Instagram, no @portalgazetars. Você acompanha algumas questões, como por exemplo, um convite para a comunidade, pois está acontecendo ao longo deste sábado um mutirão para a melhoria de casinhas, construção de novos abrigos para cães e também uma oportunidade de adoção desses animais lá no bairro Brandina, do canil das protetoras voluntárias. Essa matéria, inclusive, lá no nosso portal gazeta670.com.br com a Franciele Zanetti, que é uma das protetoras voluntárias, falando sobre as necessidades desse canil. Além disto, todo mundo está convidado a colaborar. Falar em colaborar, hoje sábado, na rua Almirante Tamandaré 199, a Associação dos Venezuelanos do Brasil estão arrecadando novas doações, inclusive também é destaque no nosso portal. Portal Gazeta670.com.br, Gustavo Ouvintes, também traz um convite da Cáritas, aqui da Paróquia da Glória, que traz hoje, pela parte da tarde, mais um bazar solidário com roupas de inverno. A entrada no local para você escolher roupas de uma excelente qualidade, que variam de R$ 5 até R$ 120,00, é um quilo de alimento não perecível. Para as pessoas acessarem o João Marik, estará acontecendo no pavilhão João Marik, leve um quilo de alimento não perecível. Levando esse alimento, você terá a oportunidade de comprar as peças de roupas. Tem peças femininas, masculinas e também infantis em bom estado. E, atenção, o pagamento dessas roupas é somente dinheiro em espécie ou Pix, não será aceito cartões. São algumas informações aqui na nossa programação do Giro da Informação, aqui dos destaques. Até mais.
0: Até mais, Thiago Borges. Obrigado pelas informações dentro dos destaques do Portal Gazeta. 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
0: 11:08 e a gente vai pro intervalo comercial com Black Eyed Peas e Sérgio Mendes. Essa aqui que me lembra a seleção brasileira, em especial aquela seleção lá de 2005, 2006. Ronaldo Fenômeno, Ronaldinho Gaúcho, Kaká. Amanhã tem, né? Nosso Brasilzão, Brasil e Noruega pelas oitavas aí da Copa do Mundo 2026. 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
7: Tá no ar o Cine Drops com uma heroína que ganhou uma nova cara nos cinemas. Supergirl é a segunda grande produção do novo universo DC comandado pelo James Gunn. Mas esqueça a história tradicional na Terra. Aqui, Kara Zor-El embarca em uma aventura espacial repleta de ação e emoção. Ainda marcada pela destruição de Krypton, ela cruza a galáxia em busca de respostas e acaba unindo forças com a jovem Ruth. Juntas, elas partem em uma missão de vingança contra um mercenário responsável por destruir a família da garota. Com um visual grandioso e uma pegada de ficção científica, o filme apresenta uma Supergirl mais madura e determinada. Filme que está em cartaz nos cinemas. É a dica do nosso Cine Drops. Até a próxima.
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Gazeta Play, esquentando a sua manhã gelada de sábado com muito sucesso, Nene Malo. Baila como el gato, e ainda ouvimos por aqui o sucesso de Ivete Sangalo e Zé Neto e Cristiano. Em mais uma sequência aí, toda programada pelo ouvinte através do nosso WhatsApp premiado, 991836300. 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Agora vou atualizar os últimos recadinhos, porque já já tem o sorteio do buffet livre do Baixinho. Alô lá pro William que tá participando com a gente, bairro Fai. Valeu, William. Aquele abraço, boa sorte aí, mano. Bom dia, passando para participar do programa e do sorteio do Baixinho. Aqui é a Rose Maria, Ouro Preto. Alô, Rose! Alô, galera da Ouro Preto! Obrigado também aí pela participação! A Soleni, do bairro São João, também está participando com a gente para ouvir Bruno e Marrone, ai que vontade, e participar do sorteio. Valeu, Soleni! Um ótimo sabadão, cruzando os dedinhos, né? Olá, bom dia! Aqui é a Tati! Quero participar do sorteio do Baixinho e ouvir música Só Uma Canção com Barbarella. Ah, essa não pode faltar, né, Tati? Beijo, querida! Bom fim de! Obrigado aí pela sintonia! Bom dia, meu nome é Emanuele, estou trabalhando aqui na clínica da vacina e ligadinha na Gazeta. Quero concorrer ao prêmio de hoje. Um ótimo sabadão a todos. Igualmente, Emanuele, bom sabadão por aí, bom serviço. Obrigado pela participação e boa sorte. Bom dia, Gustavo, aqui é o Jefferson Oliveira, aqui da Boguete. Estamos aqui, eu e minha esposa, tomando mate e curtindo a Gazeta. Se possível, rodar mil corações com Jean e Giovanni. Valeu, Jefferson e esposa, curtindo a programação da Gazeta, tomando, né, aquele chimarrãozinho para se aquecer aí nesta manhã de inverno e, claro, concorrendo também ao sorteio ao buffet livre do Baixinho. Abração para vocês aí, meus queridos. Tudo de bom. 991836300. Últimas participações da manhã. Bom dia, tô no trabalho, ligadinho aí na rádio. Quero participar do brinde. Aqui é Adriana Ambrós. Bom serviço, Adri. Obrigado também aí pela participação. Bom dia, sou a Emily. Quero concorrer ao sorteio do churrasco e ouvir música Cortando as BR. Um ótimo final de semana a todos. A Emily também tá se aquecendo lá no chimarrãozinho em frente ao fogão a lenha. Ô, vidão, hein? Que beleza, Emily. Bom final de semana. Bom fim de também lá pra Eliane Apolinário, bairro Borghetti, em Carazinho, curtindo a Gazeta, tomando chimarrão e curtindo com os netinhos. Um ótimo sábado, valeu. Igualmente pra vocês, Eliane. Brigadão aí pela sintonia. Um ótimo final de semana. Bom, tem muitas mensagens aqui ainda chegando, mas não vai dar tempo de ler a todas no ar. Mas você que mandou a sua, o seu número cai aqui no nosso sistema e automaticamente você está concorrendo então ao buffet livre da churrascaria do Baixinho, que sai já já aqui na programação do Gazeta Play. Agora o amor está no ar aqui na Gazeta, com o sucesso de Gian Giovanni. Essa aqui é para mexer com o coraçãozinho da galera. Ô, paixão!

É o Bailão da Gazeta com Banda Brilha, som clássico, né, aí do bailão, A Lua e a Noite, fechando mais um bloco de sons aqui no nosso Gazeta Play. É bom dia com música, informação e prêmios. Já já tem resultado do buffet livre. E aí, quem será que vai com a Gazeta FM almoçar na churrascaria do Baixinho com buffet liberado, buffet livre aí pra você aproveitar aquela comidinha caseira, de qualidade lá do Baixinho? Já já tem o sorteio, 991836300. 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

0: 23 para o meio-dia.
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3: Pelo amor de Deus, vizinha, tá a debater tudo que é coisa, né? De frio, tá 0 grau.
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7: E você sabia que o Pelé é o campeão mais jovem das Copas do Mundo? Exatamente, ele tinha apenas 17 anos quando foi campeão, em 1958. Na final, contra a Suécia, marcou 2 gols e ajudou o Brasil a conquistar o primeiro título mundial da história.
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aí mais um pedido entregue pro ouvinte aqui no Gazeta Play com Tones and I, Dance Monkey. 17 minutos faltando pro meio-dia. E olha só, saiu o resultado aqui do buffet livre na churrascaria do Baixinho. E quem não vai precisar fazer almoço, lidar com as panelas aí neste sabadão, é o final de telefone sorteado. 7873, final de telefone 7873. Quem se deu bem no buffet de hoje foi a ouvinte Emanuele Couto. Alô, Emanuele, parabéns, minha querida. Vai poder almoçar, saborear aquela comida deliciosa lá da churrascaria do Baixinho por conta aqui da Gazeta. Parabéns, então, Emanuele Couto. Foi a ganhadora aí do Whats premiado Restaurante Churrascaria do Baixinho aqui na Gazeta FM. Fica ligado, a qualquer momento vamos estar liberando mais um super prêmio para você. Agora segue o som com o Jota Quest. O sol, que depois de uma manhã de tempo nublado, apareceu aqui na região do bairro Boa Vista. Vem sol, vem esquentar o nosso dia.

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Rafa Mentirosa, nas últimas do nosso Gazeta Play deste sabadão, 4 de julho de 2026. Só reforçando que quem se deu bem no WhatsApp premiado de hoje foi a ouvinte Emanuele Couto, participou com a gente. E foi a sortuda, né? No sorteio aí do buffet livre no Baixinho. Parabéns mais uma vez para a Emanuele Couto. E você, continue ligado, continue participando, que a qualquer momento a gente pode estar liberando aí mais um super prêmio aqui na programação de fim de semana Gazeta. E você aí, sim, você que está nos ouvindo neste momento, pode ser o contemplado. Então, não desista, meu jovem. 991836300 é o WhatsApp premiado da Gazeta. 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E para você ficar por dentro, né, das notícias aí do fim de semana em Carazinho, não esquece de seguir lá no Instagram, @portalgazetars, e também baixe o aplicativo Portal Gazeta aí no seu smartphone, beleza? Eu sou o Gustavo, no momento vou ficando por aqui, mas tô de volta ainda hoje, 2 da tarde, para te fazer companhia no nosso Mistura Fina. Vou deixando a última para fechar o Gazeta Play, essa parceria muito legal das bandas Maneva e Fala Mansa. Já já tem Velharia. Velharia aos sábados, do meio-dia às 2, o melhor do flashback. Anos 70, 80, 90, início dos 2000. Já já tem Velharia por aqui, galera. Continue nela. Gazeta FM 92.9. Essa é nossa, essa é de Carazinho. Bom almoço para todo mundo aí. Feliz sabadão.

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4: Atenção, pessoal. Informação passada agora há pouco pela Polícia Federal que amanhã, às 14h45, vai ser 15 para as 3.
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2: Tá louco! 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
5: Tá no ar o Cine Drops com uma heroína que ganhou uma nova cara nos cinemas. Supergirl é a segunda grande produção do novo universo DC comandado pelo James Gunn. Mas esqueça a história tradicional na Terra. Aqui, Kara Zor-El embarca em uma aventura espacial repleta de ação e emoção. Ainda marcada pela destruição de Krypton, ela cruza a galáxia em busca de respostas e acaba unindo forças com a jovem Ruthie. Juntas, elas partem em uma missão de vingança contra um mercenário responsável por destruir a família da garota. Com um visual grandioso e uma pegada de ficção científica, o filme apresenta uma Supergirl mais madura e determinada. Filme que está em cartaz nos cinemas. É a dica do nosso Cine Drops. Até a próxima.
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7: Gazeta FM informa 12:41.
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0: 89. 13 horas e 4 minutos. 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
2: Oi. Estamos tomando, rapaz, estamos tomando um uísque com analgésico aqui.
3: Analgésico?
2: Como é que é?
3: Energético.
2: Estamos tomando um uísque aqui, já estamos no meio do litro já. Mas tá tudo beleza. Vai, beleza.
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0: 13:32.
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1: E você sabia que só o Brasil esteve em todas as Copas do Mundo? Exatamente, a única seleção que disputou todas as edições desde 1930. A seleção brasileira nunca ficou de fora de um Mundial e mantém essa marca histórica até hoje.
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6: Boa tarde, Gustavo Ávila.
4: Sábado, galera! Muito boa tarde, Carazinho e região. Hoje, dia 4 de julho de 2026. Temperatura aí na casa dos 12 graus aqui na região do bairro Boa Vista. Friaca pegando, né? Neste sabadão de inverno. Mas a Gazeta FM tá aqui para esquentar o seu dia com muita música boa e já já também com o nosso WhatsApp premiado, trazendo aquele presente especial aqui no sabadão do nosso Mistura Fina, que tá entrando no ar com Traia Véia. Boa tarde, Carazinho. Boa tarde, região.

0: Uma ótima tarde de sábado para você que já está acompanhando o Mistura Fina, misturando as queridinhas da galera aqui na tarde da Gazeta. Música boa, informação e já já também o nosso WhatsApp premiado. Agora está na hora de dar o primeiro F5 da tarde de hoje e atualizar você com os destaques dos principais portais de notícias. Sábado gelado, Rio Grande do Sul tem ao menos 12 cidades com registros aí de temperaturas negativas. Quaraí teve a menor marca do estado na manhã de hoje, com menos 2,3. Em Carazinho, o dia começou com a mínima de 1 grau e a máxima está aí na casa dos 13. Aliás, atingimos a máxima prevista para a tarde de hoje, segundo aqui a previsão do tempo. Mínima de 1, máxima de 13 para hoje em Carazinho. Contrato para construir novo aeroporto no Rio Grande do Sul é assinado. Consórcio Serra Gaúcha Vila Oliva foi o vencedor de licitação para construir primeira parte do empreendimento em Caxias do Sul. Também é destaque, com salários de até 20 mil reais, Rio Grande do Sul tem 14 concursos públicos com inscrições abertas. Oportunidades contemplam aí todos os níveis de escolaridade. Se liga então, com salários de até 20 mil reais, estado tem aí 14 concursos públicos com inscrições abertas. E ainda, a agência da ONU prevê El Niño forte entre julho e setembro deste ano. O fenômeno El Niño já se formou no Pacífico, devendo se intensificar rapidamente aí nos próximos meses e continuar ganhando força até novembro. Copa do Mundo 2026. FIFA monitora condições climáticas e cogita adiar jogo entre Paraguai e França. Partida aí pelas oitavas da Copa do Mundo pode ser adiada na Filadélfia devido a tempestades e calor extremo. Copa do Mundo neste momento, bola rolando, oitavas de final entre Canadá e Marrocos. O jogo está aí nos 26 minutos do primeiro tempo, empatado em 0-0. A gente vai acompanhando aí, informando você também com os resultados desta tarde, né, de sabadão, com os jogos aí da Copa do Mundo.
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0: 2:30 da tarde, 13 graus em Carazinho. Chegando agora sucesso com João Neto e Frederico e Bruno Marrone. Já já tem o WhatsApp premiado por aqui, fica ligado.
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Charlie Brown Jr. e Negralina, Gazeta FM, com Não É Sério, clássico do nosso rock nacional, anos 2000. 19, faltando para as 3. E quando toca essa vinhetinha, você sabe, né? Tá na hora de dar presente pra galera aqui na programação de fim de semana Gazeta. Pela parte da manhã tivemos sorteio com a churrascaria do Baixinho e agora pela parte da tarde vamos estar sorteando pra você no clima do inverno uma super garrafa térmica personalizada aqui do Grupo Gazeta de Comunicação, hein? Garrafa térmica da Gazeta para você que vai participar com a gente no 991836300. Para deixar, né, aquela água pro chimarrão, pro café na temperatura ideal. Tá fim de concorrer então esse presentão da Gazeta, garrafa térmica, 991836300. Manda aí a sua mensagem de texto, áudio, manda aquela fotinho, compartilha com a gente como é que tá aí a tua tarde de sabadão. Tá em casa, tá no trabalho, conta aí que a gente quer saber. Já pede um som também, né, aqui no Mistura Fina, pode ser uma do sertanejo, uma do pop rock, do pagode, enfim, aí é com você. Pra concorrer, garrafa térmica personalizada do Grupo Gazeta de Comunicação, 991836300. Depois do intervalo, eu tô de volta com as primeiras participações desta tarde fria de sábado. Vamos esquentar esse sabadão então aí com aquele chimarrãozinho, com aquele cafezinho na garrafa térmica da Gazeta. Bora!

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0: Sabadão na companhia da sua Gazeta FM 92.9 e curtindo com o Luca. Sem resposta, rolando aqui no nosso Mistura Fina. Misturando as músicas que tu pede e gosta de ouvir até as 5h30. Você pede a sua, manda o seu alô, né? Conta pra gente como é que tá aí a tua tarde de sabadão e ainda fica concorrendo a uma garrafa térmica personalizada aqui da Rádio Gazeta, hein? Que achou? Hoje valendo garrafa térmica de 1 litro da Gazeta pra você que tá participando com a gente no 991836300. O Pablo tá na sintonia pra concorrer à garrafa térmica e ouvir Paixão de Peão com Panda e Projeto Cê Tá Doido. Valeu aí, meu querido. Obrigado pela audiência, obrigado pela sugestão. Boa sorte no sorteio. Boa tarde, Gustavo. Sou a Ingrid da Silva. Quero concorrer ao prêmio de hoje. Estou na companhia da Gazeta e se aquecendo aqui com um foguinho na lareira. Abraço, querido. Que beleza. Abraço, Ingrid. Obrigado pela companhia. Se esquentando com foguinho na lareira é bom demais, né? A Cristiane Silva de Oliveira também está participando com a gente. A Cris quer ouvir Toca Meu Vício, do Michel Teló e Mari Fernandes. Beleza, vamos curtir Meu Vício também aí nessa super parceria, né, Cris? Obrigado pela audiência, obrigado pela sugestão. Boa tarde, Gustavo. Aqui é a Maria Cleide, também quero concorrer ao prêmio. Alô, Maria. Gustavo, tô aqui em Roda do Fogão se esquentando e quero concorrer ao brinde. Claro, só mandar nomezinho completo aí, tá bom? Boa tarde, sou a Adriana do bairro Centro. Também quero concorrer à garrafa térmica da Gazeta e escutar a música Morango do Nordeste, versão Marília Mendonça. Obrigado e uma ótima tarde a todos. Beleza, Adri, obrigado você aí pela companhia, pela participação também. Ótimo sabadão. A Eliane Apolinário, do bairro Borghetti, em Carazinho, também está na sintonia. Desejando a todos, né, um ótimo sábado aí também para concorrer ao brinde. Valeu, Eliane. Um salve lá para a galera do bairro Borghetti também participando com a gente. 991836300.
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0: mistura de sucessos mais top da sua tarde aqui na Gazeta FM 92.9, fechando mais um bloco de mistura fina com Justin Baby. Ainda teve os federais com Cheiro de Shampoo e abrindo o bloco com o sucesso do Projeto Cê Tá Doido, né? O popurri do Projeto Cê Tá Doido, Paixão de Peão e Que Pescar Que Nada. São 13h11, uma ótima tarde de sábado para você que está sintonizado, conectado com a Gazeta, pelo site, pelo aplicativo, pela Alexa. Mistura fina, até às 5h30, misturando muito sucesso no seu rádio com a força de Beersite, Farmácias Associadas, Atitudes Educação e O Boticário.
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0: Tá na hora de conferir a previsão do tempo. Sabadão que começou com bastante frio em Carazinho, né? Mínima registrada e na casa de 1 grau. A máxima tá nos 13 e não deve passar disso, hein? Sol entre nuvens no momento. 64% é a umidade relativa do ar. E a previsão não descarta também aí uns pingos de chuva para a noite de hoje. Uma garoa, a previsão aqui da Climatempo, né, indicando para a noite deste sabadão 0,5 milímetros. Temperaturas que na noite deste sábado devem ficar na casa dos 9, 8 graus aqui em Carazinho. Para amanhã, domingão, o dia vai começar com a mínima de 7, temperatura mais amena, e no domingo, mínima de 7, e a máxima vai subir amanhã, vai bater nos 19 graus. Nublado, já com pancadas de chuva pela manhã, sol e diminuição de nuvens à tarde. Mínima de 7, então, máxima de 19 para o domingo. Climatempo indicando 1,9 milímetros de chuva para amanhã em Carazinho. Segunda-feira deve começar com tempo nublado também, aberturas de sol, noite com muitas nuvens e pancadas de chuva na segunda de 2,1 milímetro. Mínima de 7, máxima de 13 graus. Temperaturas aí para a próxima segunda-feira.

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0: Shakira, e a música que foi tema, né, da Copa do Mundo da África do Sul em 2010, Waka Waka. 13h28, 13 graus de temperatura em Carazinho, solzinho entre nuvens, e você curtindo o nosso Mistura Fina, misturando muito som legal aqui na tarde da Gazeta FM, claro, né, sempre contando com a sua audiência e participação através do WhatsApp. WhatsApp premiado, hoje temos aí uma super térmica, uma garrafa térmica personalizada aqui da Rádio Gazeta FM. Tá a fim de concorrer esse presentão? Bora participar. Manda aí nome completo, pede o teu som, conta pra gente como é que tá aí a tua tarde de sábado. Tá em casa? Tá descansando? Tá no trabalho? Conta aí. 991836300. E já que a gente ouviu a Shakira com o tema da Copa do Mundo de 2010, bora falar com o Thiago Borges aqui, ó, na Rádio Móvel. E aí, Borges, por onde você anda nesta tarde de sabadão? Dia, né, final de semana que tem aí jogo da seleção, jogo importantíssimo amanhã diante da Noruega. E a gente quer saber onde você anda aí nesta véspera de dia de seleção brasileira na Copa do Mundo, Borges.
1: Fala, Gustavo, vou te chamar de Gustagol, porque é de gol. Olha aí, que o Brasil precisa amanhã diante da Noruega. Bom, Gustavo, a gente está aqui no Estação 599, trouxemos aqui alguns equipamentos, porque amanhã temos mais uma FanFest e oxalá não vai ser a última não, né? Vamos passar por cima do Haaland e companhia, porque amanhã, bem cedinho, já a partir das 3 horas da tarde, a turma da 92.9 FM já vai estar aqui. E olha, uma novidade para aqueles que estavam, poxa, a Estação 599, dias frios e tudo mais, cara, ficou um espetáculo. 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Mas esse clima de Copa do Mundo que a Gazeta FM tá trazendo para esse momento muito especial. 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Gustavo, clima tá lindo, hein? A Estação 599 caprichou pra nossa FanFest e amanhã, todo mundo aí, afinal de contas, é a seleção brasileira, é Copa do Mundo, valeu!
0: Dali Brasil, obrigado pelas informações, Thiago Borges com a Rádio Móvel, né? Já preparando tudo pra FanFest da Rádio Gazeta amanhã na Estação 599 e agora com essa baita novidade lá da Estação. 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Tem telão, vai ter comida, bebida, bora lá! 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Afinal de contas, o Brasil é o país do futebol, gente. Pra cima!

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3: Sabia que a primeira Copa com uma bola oficial produzida especialmente para o torneio foi a de 1970? É isso aí, a famosa Telstar com gomos pretos e brancos virou um dos maiores símbolos da história do futebol.
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É o Mistura Fina, aquecendo essa tarde gelada de inverno com muito som aqui na Gazeta FM. Martin Slowveig, hello! Bom sabadão aí! Hoje tem presente da Gazeta para você no WhatsApp premiado, valendo uma super garrafa térmica de 1 litro, personalizada, Grupo Gazeta de Comunicação. Presente especial para você que está acompanhando a nossa programação aí nesta tarde de sábado. É só mandar mensagem 991836300. Manda aí o seu nome completo, de onde tu tá ouvindo a nossa programação. Já programa, né, a sua música preferida aqui na tarde do Mistura Fina e bora concorrer a uma garrafa térmica da Gazeta. Boa tarde, aqui é a Cláudia. Quero participar do sorteio e ouvir a música Fusca Azul, dos Anjos do Hangar. Oi, Cláudia. Obrigado aí pela audiência, pela sugestão. Baita som pra gente curtir nesta tarde de sábado com Anjos do Hangar a pedidos da Cláudia. Salve, Gustavo. Aqui é o Rodrigo. Me coloca aí no sorteio da garrafa térmica e toca Segredos com Frejá. Aquele abraço e bom final de semana. É nóis, Rodrigão. Obrigado pela audiência. Obrigado também aí pela sugestão. Sonsaço do Frejá pra gente curtir na sequência. A Gabi também tá na sintonia, desejando a todos um abençoado final de semana para concorrer à térmica, né, Gabi? Obrigado aí pela participação, ótimo sábado. Terezinha Estere também tá participando com a gente, curtindo a Rádio Gazeta lá no bairro Oriental. Alô, galera da Oriental, obrigado pela sintonia. Boa tarde, Gustavo, tô aqui fazendo faxina e escutando a Gazeta. Amanhã é meu aniversário e gostaria muito de participar do sorteio. Aqui é a Juliana Pereira, se puder, toca aí pra mim Don't Stop Believing com Journey. Valeu! Oi, Ju! Obrigado pela companhia, obrigado pela participação. Tá de nível amanhã. Desde já, parabéns, muitas felicidades, saúde e proteção. Obrigado aí pela companhia. 11 faltando pras 4. Segue o som por aqui. Já já tem mais informações, papo de bola, F5 e o nosso momento velharia.

0: Tarde de sabadão na companhia da sua Gazeta FM 92.9. Muito som legal rolando com Jojo. Too Little Too Late. São 4:02, 13 graus em Carazinho. É hora de fazer o nosso Papo de Bola, Vestiário Gazeta.
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Muito bem, está na hora de atualizar com informações da nossa seleção brasileira. E o técnico Ancelotti voltou a utilizar Gabriel Martinelli como titular aí no treino da seleção neste sábado e indicou que o atacante do Arsenal será o substituto de Lucas Paquetá no jogo entre Brasil e Noruega neste domingo, 5 da tarde, horário de Brasília, né, pelas oitavas de final da Copa do Mundo. Autor do gol da classificação sobre o Japão na última segunda-feira, Martinelli tinha Danilo Santos como principal concorrente. O meio-campista do Botafogo chegou a ser testado na posição na última quinta-feira. Os treinos de sexta e sábado, porém, tiveram Martinelli entre os titulares na maior parte do tempo. A escalação só deve ser anunciada aos atletas somente na pré-eleção neste domingo, cerca de 3 horas antes da bola rolar. Provável Brasil que vai enfrentar a Noruega amanhã é Alisson, Danilo, Marquinhos, Gabriel Magalhães e Douglas Santos, Casemiro e Bruno Guimarães, Ryan, Matheus Cunha, Gabriel Martinelli e Vini Júnior. 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

0: Finzinho de jogo entre Marrocos e Canadá. Marrocos vai ganhando de 3 a 0. Eita!
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0: Esquentando seus ouvidos, esquentando o seu inverno com muita música boa aqui na Gazeta FM, fechando mais um bloco de Mistura Fina com a versão remix de Sorri Sou Rei, sucesso do Natiruts na versão aí do Kush. 4h27, 13 graus de temperatura em Carazinho e deu Marrocos, rapaz. Marrocos goleou o Canadá por 3-0 e se tornou aí a primeira seleção classificada para as quartas de final da Copa do Mundo 2026. Agora a seleção marroquina aguarda, né, o vencedor de França e Paraguai, que jogam logo mais às 18 horas. É Copa do Mundo, amigo! Marrocos, então, se tornando aí a primeira seleção classificada para as quartas de final da Copa. Tá na hora de mandar alô pra galera que tá participando com a gente no WhatsApp premiado da Gazeta e hoje concorrendo, né, a uma super térmica, garrafa térmica de 1 litro aqui personalizada da Rádio Gazeta FM. Que achou, hein? 991836300. Hoje é no clima do inverno, para esquentar aquela água, tomando chimarrão com a Gazeta. Valendo garrafa térmica de 1 litro aqui no nosso WhatsApp premiado. 991836300. Boa tarde, Gustavo. Aqui é o Jefferson da Borghetti. Estamos aqui, eu e minha esposa, curtindo a Gazeta. Se possível, roda aí Rick Renner. Um ótimo e abençoado final de semana. Abraço, Jefferson. Obrigado aí pela companhia de vocês. Tudo de bom para você, para sua amada. Ótimo sábado, na companhia da Gazeta, claro, né? Boa tarde, gostaria de ouvir Os Atuais com Mississippi. Aqui é a Neuci Cerati, do bairro Oriental. Também quero concorrer ao sorteio aí da Gazeta. Valeu, Neuci. Obrigado pela companhia, minha querida. Ótima tarde. Toca Martinho da Vila aí, Gustavo. Aqui é o Fábio Scherer. Forte abraço. Abraço, Fábio. Sempre ligado, sempre participando também aqui na programação da Gazeta FM. Boa tarde. Gostaríamos de concorrer à garrafa térmica. Aqui é a Luana Carvalho. Coloca aí minha família também no sorteio. Somos do bairro São Sebastião. Valeu, Luana. Claro, toda a família aí concorrendo. Luana mandou o nome de todo mundo lá, né, pra tentar a sorte aí no sorteio da garrafa térmica. Bom sabadão aí pra vocês. Boa tarde, aqui é a Tati. Também quero concorrer ao sorteio da garrafa térmica da Gazeta e ouvir música com Ana Castela e Péricles. Essa que, se eu não me engano, a gente ouviu no último bloco aí, né, Tati? Lançamento, inclusive, na programação dessa super parceria Péricles e a boiadeira Ana Castela. Boa tarde, quero participar do sorteio. Aqui é a Cirlei Nunes, bairro Glória. Estamos trabalhando aqui no salão e, claro, ouvindo a Gazeta. Mas que beleza, Cirlei. Obrigado pela escolha, né, para embalar aí no Salão de Beleza, trabalhando e de rádio ligado aqui na Gazeta FM. Bom serviço aí para vocês. Daí me chamo Jorge, me coloca no sorteio. Valeu. Valeu, Jorge. O Magno Nunes também tá sempre ligado, curtindo, participando da nossa programação. Boa tarde de lá para Johnny Cochan, valeu Johnny. Cristiane Silva também tá na sintonia, né, Cris? Obrigado aí pela participação. Quem mais? Luciano Gerlach, a Carla Prudente, o Luan, a Vitória Eduarda, todo mundo aí participando, né? E tentando a sorte no WhatsApp premiado hoje, valendo garrafa térmica de 1 litro para você esquentar aquela água, tomar o seu chimarrãozinho, seu cafezinho, seu chazinho e se esquentar aí nesse inverno que tá rigoroso, hein?
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0: Gazeta FM. 4h30, chegando o sucesso com Fernando.

0: Sucesso demais!
1: Para o senhor. Tem cerveja aí?
2: Tem!
1: E tá gelada?
2: Tá!
0: Que se rompa lá você, rapaz!
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0: Tá aí mais uma mistura de sons toda programada pela galera com Bob Sinclair, World Hold On. 21 faltando para 5.
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0: Bora lá, dá mais um F5 nesta tarde de sabadão, 4 de julho de 2026. Tarde de sol entre muitas nuvens, períodos de nublado também em Carazinho. E segundo aí a previsão da Climatempo, não está descartada uma garoa para a noite de hoje. 0,5 milímetros aqui está indicando o site climatempo.com.br. A máxima de hoje bateu na casa dos 13 graus e não passou disso. Para a noite deste sábado, as temperaturas voltam a cair, ficando em torno aí de 9, 8 graus aqui na região. Com salários de até 20 mil reais, Rio Grande do Sul tem 14 concursos públicos com inscrições abertas. As oportunidades contemplam aí todos os níveis de escolaridade. Com sirenes de viaturas ligadas, delegado da Polícia Federal morto durante operação é sepultado em Bagé. Familiares, autoridades e representantes de diferentes forças de segurança acompanharam o enterro de Michel Brasil Saliba, morto após ser baleado durante operação em Passo Fundo. Também é destaque na tarde de hoje. A agência da ONU prevê El Niño forte entre julho e setembro deste ano. O fenômeno já se formou no Pacífico, devendo se intensificar rapidamente nos próximos meses e continuar ganhando força até novembro. Então, a agência da ONU prevendo o fenômeno El Niño muito forte entre julho e setembro deste ano. Seleção brasileira, Carlo Ancelotti. Vamos atualizar aqui a informação, né, produção? Agora sim, técnico Carlo Ancelotti volta a treinar com Martinelli e indica mudança contra a Noruega neste domingo. Sem Lucas Paquetá, o técnico italiano esboça o Brasil com Martinelli, atacante do Arsenal, aí entre os titulares. E no portal Gazeta Notícias, unidade de saúde do bairro São Lucas é inaugurada em Carazinho. A unidade é composta por 4 módulos de contêineres e teve investimento de cerca de R$ 400 mil de emenda parlamentar com os equipamentos. O espaço começa a funcionar já na próxima semana e vai beneficiar aí cerca de 200 famílias. Unidade de saúde, então, do bairro São Lucas, que foi inaugurada ontem em Carazinho.
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0: F5, já voltamos.

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3: E sabia que nem sempre existiram mascotes nas Copas? Isso aí, o primeiro foi o Leão Willy, criado para a Copa de 1966 na Inglaterra. Desde então, cada mundial ganhou um personagem próprio para representar o torneio.
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3: Sabia que a primeira final de Copa decidida nos pênaltis aconteceu só em 94? Depois de um empate sem gols, o Brasil venceu a Itália por 3-2 e conquistou o tetracampeonato nos Estados Unidos.
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9: 14 faltando para 5, 13 graus em Carazinho. Estamos de volta para curtir as últimas do nosso Mistura Fina. 5 da tarde tem Top Sertanejo. Para curtir aí as confirmadas, né, da música sertaneja no sabadão aqui da Gazeta. E olha só, saiu o resultado de mais um WhatsApp premiado. Quem tá levando a garrafa térmica personalizada da Gazeta, garrafa térmica de 1 litro, foi o ouvinte João Paulo Stout da Rosa. Parabéns aí, João Paulo Stout da Rosa. Participou e foi o sortudo. Tá levando então garrafa térmica personalizada aqui do Grupo Gazeta de Comunicação para fazer aquele chimarrãozinho. Ficar bem quentinho neste inverno, né, João? Tamo junto aí, meu bruxo!

Tá aí a versão do Itzley, Lost in Ways, para o clássico da Madonna, La Isla Bonita, para você curtir nos embalos de sabadão, aqui na Gazeta FM, nas últimas do nosso Mistura Fina, de segunda a sábado, sempre misturando muita música boa, né, para todos os estilos, aqui na tarde da Gazeta FM, num oferecimento de Biersite, Farmácias Associadas, Atitudes Educação, O Boticário, e ainda para Pet Shop Reino Animal, Motel Fantasy Paradiso, Óticas Diniz e Coprel Telecom. 3 minutos aí faltando para 5, 13 graus de temperatura neste fim de tarde de nebulosidade em Carazinho, né? Já tá chegando por aqui o nosso Top Sertanejo. 2 horas com as confirmadas da música sertaneja aí na companhia do nosso colega Jonathan Cabral, que tá chegando para fazer aquele aquece aí com você no fim de tarde, início de noite de sabadão aqui na Gazeta. É certo, nosso Top Sertanejo. Eu sou o Gustavo e tô de volta próxima segunda-feira. Ou melhor, tô de volta amanhã, né? Nas intervenções na programação especial da Gazeta, lá na Estação 599, na nossa FanFest em parceria com a Cianet Telecom. Amanhã a gente tem um encontro marcado, todos juntos na torcida pela nossa seleção, na FanFest Gazeta, Estação 599. Para fechar, tem Gorillaz. Bom fim de tarde aí. Ótimo final de semana. Até mais.

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3: Tá no ar o Cine Drops, com o retorno de uma das franquias mais queridas da animação, Toy Story 5, onde Woody, Buzz e toda a turma enfrentam um desafio bem atual, a disputa pela atenção das crianças em um mundo dominado por celulares, tablets e videogames. Agora, Bonnie está mais velha e ganha um tablet com inteligência artificial, chamado Lilypad, que passa a controlar a sua rotina e diminuir cada vez mais o espaço para a imaginação e as brincadeiras tradicionais. Com emoção, humor e uma mensagem sobre a infância nos dias de hoje, a Pixar entrega mais uma aventura cheia de coração para todas as idades. Toy Story 5 está disponível em cartaz nos cinemas, que é a dica do nosso Cine Drops. Até mais!
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4: É o Cabral que tá chegando para mais um Top Sertanejo.
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4: Oi, gente! Muito boa tarde pra você. Alô, carazinho, alô, região. Agora são 17 horas mais 4 minutos, 5 e 4. E este é o Top Sertanejo, que tá chegando em mais um finalzinho de tarde pra você neste sabadão aqui na Gazeta FM 92.9. Eu sou o Jonathan Cabral e nós vamos até as 19 horas com muita música sertaneja para embalar o seu finalzinho de tarde, início de noite de sabadão. Hoje, dia 4 de julho de 2026, a temperatura agora em Carazinho está marcando 12 graus, é um sabadão de inverno para você, mas aqui é muito calor para a gente esquentar com muita música sertaneja. É o Top Sertanejo que está chegando em nome da Planalto Ótica e Joalheria. 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Participe do nosso programa 549-9183-6300, 549-9183-6300, para você participar, me ajudar a fazer o Top Sertanejo, nosso programa hoje recheadíssimo de música sertaneja para a gente embalar esse finalzinho de tarde de sábado, gelado sábado de inverno para você aqui na nossa região. Alô, carazinho, alô, região, é o Top Sertanejo comigo, com Jonathan Cabral até as 19 horas. Enquanto você manda sua participação, nós já vamos de música, nós já vamos carimbando aqui no nosso programa com Jorge Mateus no Top Sertanejo. Boa tarde pra você.
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sertanejo pra você aqui na Gazeta. Mais uma, Maiara e Maraísa, 10%. Vamos esquentando nesse finalzinho de tarde, gente.

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1: 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Mais uma pra você curtir aqui no Top Sertanejo. Alô, carazinha, alô, região. Estamos ao vivo, Hugo Guilherme, com Maiara e Maraísa. A morena de Goiânia.

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1: Mais uma pra você curtir, o embaixador Gustavo Lima aqui no Top Sertanejo. Alô, gente, muito boa tarde, carazinho, região. Mais uma pra você curtir aqui no nosso programa.
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2: Mais uma pra você curtir nesse finalzinho de tarde aqui na Gazeta FM 92.9. Lua Santana, Olho Marrom.

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2: Agora são 5 horas mais 31 minutos. Muito boa tarde para você. Comerciais agora do Top Sertanejo.
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8: Sabia que o México é o primeiro país a sediar 3 edições da Copa do Mundo? Exatamente, depois de receber o torneio em 70 e 86, voltou a fazer parte da história ao lado dos Estados Unidos e do Canadá em 2026.
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2: Este é o Top Sertanejo. Muito boa tarde para você. Eu sou o Jonathan Cabral. Nós vamos até as 19 horas com o Sertanejão do Cabral. Mais uma?
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2: Diego e Vitor Hugo, pra você curtir nesse finalzinho de tarde, Tubarões.
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2: 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Carimba que é top, top sertanejo pra você na Gazeta FM.

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2: Felipe Araújo com um sorriso maroto aqui no Top Sertanejo pra você esquentar o seu finalzinho de tarde, início de noite.
3: Clube do Araújo
2: 7-1.

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1: Top sertanejo para você curtir nesse finalzinho de tarde, início da noite. A noite é uma criança, a noite tá chegando. Jads e Jadson, Planos Impossíveis.
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2: Muito boa noite para você agora. 18 horas e esse é o Top Sertanejo. Mais um intervalo para você.
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5: E sabia que a Copa do Mundo 2026 tem 40 jogos a mais do que as edições anteriores? É isso aí, com 48 seleções e 104 partidas, é o mundial mais longo e com mais oportunidades para os torcedores acompanharem grandes confrontos.
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2: Final de semana sertaneja aqui na Gazeta FM 92.9. Eu sou o Jonathan Cabral. Nós vamos até às 19 horas neste sabadão. Boa noite pra você.
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2: E eu declaro aberto mais um final de semana sertanejo aqui na Gazeta FM 92.9. Carimba. Carimba que é top, top sertanejo pra você.
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2: 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A gente não pode fazer nada contra isso.
3: Mais uma pra você curtir, Luan Santana, parece. Boa noite pra você.

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1: Mais uma, Simone Simaria, não vou mais atrás de você. As coleguinhas pra você curtir. Boa noite.

0: Tá aí, as coleguinhas com Wesley Safadão, Simone e Simária, não vou mais atrás de você. Você também ouviu aqui no Top Sertanejo, Luan Santana aparece. E abrindo esse último bloco que você está curtindo aí no Top Sertanejo, você ouviu Renan e Raí com a participação do embaixador Gustavo Lima, Liga Lá em Casa, atendendo ao pedido do nosso ouvinte, o Jaime Camargo, que está na audiência, está indo ao trabalho, está curtindo o nosso Top Sertanejo. Agora são 18 horas mais 13 minutos, 18 e 13, a temperatura agora marcando 11 graus, é sabadão, é frio, né? Sábado de inverno para você, o nosso programa esquentando já nesse início de noite de sábado, nesse dia 4 de julho de 2026, em clima de Copa do Mundo também, né? Neste momento estão jogando pela Copa do Mundo, vamos buscar aqui, ó, Paraguai e França, neste momento 11 minutos de jogo, tá 0-0 o jogo, Paraguai e França estão jogando neste momento pelas oitavas de final da Copa do Mundo 2026, e o Brasil joga amanhã. E você que está ouvindo o nosso programa, toda a programação da Gazeta ao longo da semana, né? 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Este é o Top Sertanejo, eu sou o Jonathan Cabral. Nós vamos até as 19 horas com muita música. Vamos com a previsão do tempo? Que tá um frio, né, rapaz? Inverno, né? Você queria o quê? Tem que estar frio, né? Agora 11 graus. A umidade do ar está em 74%. Vamos à previsão do tempo, então?
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3: Pelo amor de Deus, vizinha, tá a debater tudo que é coisa, né? De frio.
0: É, meu velho. Tá frio, rapaz. Hoje o dia amanheceu em Carazinho. O dia amanheceu hoje com 2 graus a mínima. A máxima hoje em Carazinho não passou dos 14 graus, segundo a Climatempo. Nós tivemos um dia hoje com sol, mas muitas nuvens, né? E também períodos de céu nublado. Segundo a Climatempo, hoje à noite, começou a noite já, teremos chance de chuva para hoje ainda, hoje à noite aqui em Carazinho, cerca de

0: Chance de chuva amanhã, cerca de 2 milímetros para amanhã, segundo a Climatempo. O dia amanhece nublado com chuva pela manhã. Sol e diminuição de nuvens durante a tarde de amanhã e a noite amanhã com muitas nuvens. Então amanhã cerca aí de 2 milímetros de chuva. Segunda-feira, dia 6, a mínima 7, a máxima 13. Na segunda-feira, dia 6. E a Climatempo aqui está prevendo aí 2 milímetros de chuva para segunda-feira. Nublado com chuva pela manhã. Sol e diminuição de nuvens à tarde e à noite com muitas nuvens na segunda-feira. Terça-feira, dia 7, a mínima 4, a máxima 12. Não chove na terça-feira, segundo a Climatempo. Sol com diminuição de nuvens de manhã. Tarde ensolarada e noite de céu limpo na terça-feira. Aí quarta-feira, se prepare que quarta-feira é muito frio. A mínima 0 grau na quarta-feira, dia 8. Alô, mamãe! Alô, minha mãe, a dona Lourdes, que tá ouvindo. Dia 8, quarta-feira, aniversário, viu, mãe? Vai tá frio, viu? Se prepare, ó. 0 grau a mínima na quarta-feira, máxima 15 no dia 8, quarta-feira. Tempo ensolarado com nevoeiro ao amanhecer e à noite. Quinta-feira, dia 9, também o dia amanhece gelado, 3 graus a mínima na quinta-feira. A máxima no dia 9 vai a 19. Sol com muitas nuvens durante o dia e períodos de céu nublado. Noite com muitas nuvens na quinta-feira, dia 9. E para fechar, na sexta-feira, dia 10, sexta-feira mínima 9, a máxima 20. Também não chove na sexta-feira. Sol com algumas nuvens durante o dia. À noite o céu fica com muitas nuvens, mas não chove na sexta-feira. Então nós temos hoje ainda, nesse início de noite, chance de chuva aqui para Carazinho, pouca coisa, 1 milímetro de chuva. Amanhã, domingo, tem chance também de chuva, 2 milímetros. E segunda-feira também, possibilidade de chuva, 2 milímetros, segundo a Climatempo, tá bom? Previsão do tempo para você aqui no Top Sertanejo. Vamos seguindo com mais música, mas antes, né, o pessoal tá pedindo aqui. Estão jogando neste momento Paraguai e França pelas oitavas de final da Copa do Mundo 2026. Por enquanto, 0-0, o Paraguai tá numa marcação, rapaz. Só falta colocar o presidente do Paraguai na defesa, né? Tá 0-0 Paraguai e França neste momento. Agora são 18 horas mais 19 minutos, 6h19, vamos com mais música, porque vem aí ele, um fenômeno da música brasileira, Wesley Safadão, mais uma pra você curtir aqui no Top Sertanejo. Boa noite pra você!
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2: Muito boa noite para você. Agora são 18 horas mais 33 minutos, 6h33. Tá frio, né?
3: 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De frio.
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9: E sabia que nem sempre existiram mascotes nas Copas? Isso aí, o primeiro foi o Leão Willy, criado para a Copa de 1966 na Inglaterra. Desde então, cada mundial ganhou um personagem próprio para representar o torneio.
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2: Ô, sucesso aqui no Top Sertanejo, Jean e Giovanni, pra nossa audiência que pediu Roupa de Lua de Mel.

0: aí, Jean e Giovanni, roupa de lua de mel para nossa audiência, para o nosso ouvinte, Léo Gabriel Souza, para o chinês lá da Oriental, também na nossa audiência, roupa de lua de mel com Jean e Giovanni. Agora são 18 horas 40 minutos, 20 para 7 da noite, temperatura agora marcando 11 graus, tá frio, né? Sabadão, gelado em Carazinho, região. Muito boa noite para você, agradecendo ao carinho, a sua audiência. Vamos para a parte final agora do Top Sertanejo. Você que está ligado ao longo do dia inteiro aqui na Gazeta, você que está no carro levando de carona o nosso programa, o Top Sertanejo, muito obrigado pela audiência. Você que está nas estradas, você que está trabalhando, ou você que está em casa curtindo a folga, ouvindo o nosso programa, muito obrigado pela audiência. 11 graus a temperatura, a umidade do ar está em 76%, agora 18 horas 41 minutos. Agradecendo a você que participou, você que ligou e não conseguiu linha aqui no nosso telefone fixo também, né? Tá com probleminha aí, não é a linha nossa aqui, tá bom? Então agradecendo ao carinho você que participou também do nosso programa hoje e já fazendo o convite para amanhã bem cedinho, você que está me ouvindo agora. Avisa aí no grupo do Zap Zap que amanhã tem Brasil Sertanejo. Amanhã eu tô de volta aqui às 7 horas da manhã. Se Deus quiser, bem cedinho, cedinho, eu e a vizinha eu, para mais um Brasil Sertanejo. Amanhã de manhã, o nosso programa tradicional com o Sertanejão Raiz, recheado de atrações, com muita informação também da Copa do Mundo, muitas notícias e, é claro, muita música sertaneja e a sua audiência também. Cada vez mais nos sábados e nos domingos aqui o nosso programa, o Top Sertanejo, o Brasil Sertanejo, cada vez mais crescendo a audiência, porque a gente faz com amor, faz com carinho, com muito respeito a você ouvinte aí do outro lado do rádio, tá bom? 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Agradecendo mais uma vez a sua audiência, a sua paciência, vai ficar aí mais uma sequência musical com Augusto e Atílio, Ícaro e Gilmar, Henrique e Juliano, Danilo e Davi, e para fechar o nosso programa hoje, o Top Sertanejo, Trai a Véia, fechando o nosso programa. Muito boa noite para você. Se beber, não dirija. Se dirigir, não beba. Aproveite a sua noite gelada de sábado com muita responsabilidade. Até amanhã, se Deus quiser, gente. Tchau, tchau. Boa noite.
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1: Essa música conta a história de um fim de relacionamento, porém com um final diferente. Vem assim, ó.
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1: Essa próxima música é um modão que nasceu na nossa cidade de Guarulhos, de uma das maiores bandas que esse país já viu.

0: A hora certa, 18:59.
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3: E você sabia que a taça original da Copa do Mundo sumiu? Isso aí, a primeira taça era Jules Rimet. O Brasil ganhou o direito de ficar com ela em definitivo após conquistar o tricampeonato lá em 1970. Mas em 83, a taça foi roubada da sede da CBF lá no Rio de Janeiro e nunca mais foi recuperada.
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2: Oh, Rio Preto! Já diga Arnaldo e Zeneto e Cristiano junto e misturado, hein?
3: Essa é complicada.
2: Nunca aconteceu comigo.

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0: Hora certa, 19h21.
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2: Sabia que o gol mais rápido da história das Copas foi marcado pelo turco Hakan Şükür? Foi lá em 2002.

0: 2 na disputa do terceiro lugar contra a Coreia do Sul. Ele balançou a rede com apenas 11 segundos de jogo. É um recorde que continua de pé.
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0: 19h39.
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6: Você sabia que o jogador mais velho a atuar em uma Copa do Mundo foi o goleiro egípcio Essan Al-Hadary? Foi lá em 2018. Ele entrou em campo aos 45 anos e ainda defendeu um pênalti. Uma atuação histórica para fechar a carreira em mundiais.
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6: E você sabia que o Pelé é o campeão mais jovem das Copas do Mundo? Exatamente, ele tinha apenas 17 anos quando foi campeão, em 1958. A final contra a Suécia marcou 2 gols e ajudou o Brasil a conquistar o primeiro título mundial da história.
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3: E você sabia que só o Brasil esteve em todas as Copas do Mundo? Exatamente, a única seleção que disputou todas as edições desde 1930. A seleção brasileira nunca ficou de fora de um Mundial e mantém essa marca histórica até hoje.
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